0: seu irmão. Passa alguns minutos orando. Adeus, morte.
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momento nós queremos convidar você a clamar a justiça de Deus conosco. Esse hino que nós vamos cantar foi um presente de Deus para nós. E quando Deus nos deu, foi com o propósito de levar aos corações injustiçados o desejo de clamar, de buscar a sua justiça.

Levante as suas mãos. Nós estamos diante do altar do Senhor. Vamos clamar a justiça dele. Cante, diga com seu coração.

0: confiamos em tua justiça, Senhor. Aleluia, Senhor. Glória a Deus.
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0: 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Quem é esse que está questionando?
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0: o teu nome, Senhor. Pai, nós amamos a tua presença, Senhor. Nós amamos a tua presença.
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coloque a sua mão sobre ela e diga: não temas, nenhum mal sucederá, nenhum mal cairá sobre a tua tenda. E diga para ela bem assim: se cair, entenda que todas as coisas cooperam para o bem daqueles que amam a Deus.

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1: Seis e um.

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2: Faça uma coisa por mim. Pega na mão do teu irmão, segura firme. Pega, pega. Olhe pra mim, vai.

sua mão sobre ela e diga: não temas, nenhum mal sucederá, nenhum mal cairá sobre a tua tenda.

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1: Oh, maravilha!
2: Oh, glória a Deus!
1: Eu te convido para você entrar no manto, meu irmão.
2: Vem!
1: Vem comigo, vem!

Quem ainda carrega a culpa de um passado que Deus já apagou? 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Mas hoje o Senhor manda te dizer: quem eu perdoei, ninguém pode acusar. 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

0: Hoje Deus te lembra quem você se tornou nele. O teu passado morreu e o teu futuro já foi escrito pela graça. Você não é mais escravo, você é filho, você é livre, porque o Senhor te libertou.
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1: Quem diria?

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0: aqui.
1: Tem um mês, minha filha.
0: Um mês. E eu peguei e trouxe meu dízimo aqui. Era pra dar na minha igreja, mas eu disse.
1: A senhora dizimava lá na sua igreja e tá dizimando na terra boa.
0: Dizimei um mês aqui. Assim que eu dizimei, o senhor falou que ia dar uma carta de crédito.
1: Eita, Jeová.
0: E que a pessoa ia assinar um contrato de uma casa.
1: Isso foi profetizado aqui.
0: Profetizei aqui. Aí com poucos dias ligaram pra nós, ó. Vocês têm uma casa pronta. Se vocês querem, vem aqui assinar o contrato.
1: Eita, Jeová. Quer dizer que a senhora trouxe o dízimo na terra boa?
0: Trouxe o dízimo.
1: Plantou na terra boa?
0: Plantei.
1: Um mês e depois Deus já começou a abrir porta.
0: Uma semana que eu dei o dízimo, a mulher ligou. Vocês querem ver minha casa? A casa tá pronta. Eu fui lá, vi a casa, pô, nós assinamos o contrato daqui essa semana. Aí eu falei, não, é pequenininha. Ah. Então vamos ver outra. Nós foi lá, já tava em acabamento. E eu já assinei o contrato.
1: É pra dar glória! Eu te disse que essa terra é boa. Deus tem pressa de abençoar o seu povo. A paz, irmã.
0: A paz.
1: Qual o nome da santa?
2: Lucilene.
1: Irmã Lucilene, o que aconteceu, minha santa?
2: É sobre o dízimo. É que um dia eu vim aqui, o senhor tava falando bastante sobre o dízimo. E aquilo ficou em mim, que eu não tava sendo fiel no dízimo.
1: Ah, eu tava falando sobre a pessoa ser fiel ao dízimo.
2: Isso.
1: Que o devorador, a pessoa que não é fiel ao dízimo, o devorador entra e desgraça a vida da pessoa.
2: E a minha casa era assim, eu recebi meu salário, não dava pra nada. Era um
1: não dava o dízimo, não entregava o que era de Deus. E o diabo entrava.
2: Verdade. Aí eu peguei e recebi meu salário mês passado. Eu falei, não, esse mês eu vou tirar pro dízimo. Nem que não dê pra pagar as contas, independente, né? Aí eu separei meu dinheiro, só que a gente tava devendo mais de R$1.000 no mercado, porque acumulou 2 meses.
1: Meu Deus.
2: Pra pagar. Eu falei, senhor, me ajuda a abrir uma porta pra mim, né?
1: Oh, Jesus.
2: A partir do momento que eu separei o dízimo, Deus me abriu uma porta de R$4.700.
1: É pra abrir a sua porta e dar glória a Jeová! Abre essa boca de ferro e dá glória a Deus. Irmã, quer dizer, a senhora estava devendo R$1.000 no mercado, 2 meses atrasado.
2: Eu nem estava conseguindo dormir à noite, preocupada.
1: Aperreada, né, menina?
2: Falei, como é que eu vou dar testemunho que eu sou, né, evangélica, assim, devendo para os outros?
1: Oh, meu Deus.
2: A gente tem que dar um testemunho verdadeiro.
1: É verdade, filho, nós temos que ser espelho.
2: Aí eu peguei e falei, né, Deus, me ajuda, me abre uma porta. E Deus abriu mais do que eu precisava.
1: R$4.000. A senhora, quando separou o dízimo, Deus abençoou com R$4.000.
2: Me honrou muito mais do que eu precisava.
1: Gente, seja fiel a Deus, seja fiel no dízimo, glória a Deus. A paz, minha irmã.
3: Paz, é assim, eu sou casada com meu marido há 21 anos, e antes um amigo dele colocou uma firma no nome dele, que não é amigo.
1: Eu sei.
3: E isso já fazia uma dívida na... Aqui, ó, na...
1: A senhora tá até com os papéis.
3: Tô aqui. Ele devia pra Receita Estadual do Paraná.
1: E a senhora é ofertante, é firme a senhora.
3: Firme. Você sabe. E eu ficava assim, avexada. Porque eu falei assim, gente, meu marido não pode ter nada no nome dele. Porque a Receita vinha tomar. Receita, negócio federal, tudo toma as coisas da gente.
1: É verdade.
3: E até a casa que era que eu herdei dos meus pais era minha e dele. E às vezes aparecia lá, sabe? Tipo assim,
1: eu
3: falando.
1: Sei.
3: Ah, você vai tomar alguma coisa.
1: A receita sempre ia.
3: Sempre ia lá, ficava de olho na gente.
1: Eu entendo
3: então,
1: isso.
3: Então tudo ficava basicamente no meu nome. E eu falava, mas senhor, eu não aceito essa situação. E o final do ano passado, eu dizimei por ele.
1: A senhora fez um dízimo profético.
3: Eu falei assim, senhor, não é muito, mas eu vou dizimar pro meu marido. Falei assim,
1: olha,
3: né?
1: Aí.
3: Daí essa semana, o senhor falou assim, prepare que o telefone vai tocar. Ele chegou lá todo sorridente com a carta. Eu falei, ele falou, preto, você não acredita que eu vou falar. Eu falei, o que que foi? A dívida de R$250.000.
1: Meu Deus.
3: Não tinha como ficar pagando essa dívida. E é dos outros a dívida. E o Deus incomodou esse homem que estava fugido no Mato Grosso. Fazia 21 anos que ele não entra em contato com meu marido.
1: Deus. E 21 anos com o nome do teu marido sujo.
3: Sujo, não podia ter nada. Se tivesse uma bicicleta, eles vinham tomar a bicicleta da gente. Deus. Então tudo ficava no meu nome, tudo tinha que ser no meu nome. Porque assim, se acabasse de pagar um carro, já tinha que pôr no meu nome. Porque se ele andasse, eles vinham atrás, tomavam. Ah, nem dinheiro no banco, não podia ter.
4: Ou seja,
3: nada.
4: Vivendo,
3: uma vida de
4: terra.
3: Uma vida de escravidão.
4: Eu entendo.
3: Por causa de dívida dos outros. Ah. Aí eu falei, aí ele chegou todo sorridente, falou: preto, você não sabe o que aconteceu. A ex-mulher dele ligou para ele, agora por esses dias, e ele foi lá, lá do Mato Grosso, entrou em contato com a secretaria aqui, e uma dívida de 250 mil, fizeram uma proposta de 11 mil reais para ele.
4: Meu pai do céu.
3: A dívida que estava no nome do meu marido, ainda parcelaram em 10 vezes para ele pagar.
4: Gente, é muito milagre.
3: Não, isso é Deus, porque esse homem estava sumido há 21 anos.
4: Não sabia onde ele estava.
3: Não sabia. E aí a ex-mulher ligou e falou assim: ó, tira a carta que seu nome está limpo. Aí meu marido chegou lá, tá aqui, ó. Quem quiser ver, pode ver.
4: Diga glória a Deus. Amado. Glória a Deus.

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1: Fundamento daquilo que eu não posso ver. É a certeza que apesar da grande. Era contra a chave.

0: glórias a Deus, Deus, Deus, Deus forte e poderoso. Deus forte e poderoso, aleluias. Glória a Deus, aleluias. Glorificado, exaltado seja o nome do Senhor. Estamos testando aqui para nós estar entrando no ar, gente. Estamos testando. Estamos testando aqui o som. Estamos entrando ao vivo. Glória a Deus. Glória ao Deus Todo-Poderoso. Você que está escutando aí, você pode ver o BG aí para ver que tá alto, para ver que tá baixo, que é o fundo musical, né? Então vê aí para nós, em nome do Senhor Jesus, o povo de Deus. Esse amigo que vos fala, Bispo Silva Costa, esse amigo que vos fala, o qual você tem escutado os testemunhos, escutado Deus falar, Deus manifestar a sua glória, em nome do Senhor Jesus Cristo de Nazaré, que a bênção do Todo-Poderoso possa mudar a sua história, mudar a sua vida, capacitar você para alcançar a glória do Todo-Poderoso. Que bom estarmos ao vivo com todos vocês nesse dia de hoje, o qual Deus fará bênção, milagres, prodígios, salvação na sua casa. Coisas grandes e poderosas Deus vai fazer, porque Deus é bom, e Deus é fiel, e Deus é justo, tá? Deus dá a justa medida, o que você tem dado também. A Bíblia diz em Lucas capítulo 6, né? Em versículo 38, com a boa medida recalcada, sacudida, transbordante, porque com a mesma medida que você dá, você também recebe. Deus abençoe a todos meus irmãos, que Deus possa abençoar a sua casa, a sua vida, que Deus possa fazer de você um vaso precioso, que você possa deixar ser utilizado pelas mãos de Deus. Deus tem algo muito grande nesse dia de hoje, e começa a partir de hoje o nosso programa das 10 ao meio-dia, né? Das 10 ao meio-dia. Era para nós já ter entrado já, mas aconteceu alguns probleminhas aí na rede, né? Pastora Selma quer dar o bom dia também. Pastora Selma, bom dia, pastora.
1: Bom dia, bispo, bom dia, e a paz e luz a todo o povão de Deus que se encontra, né, nesta frequência, ouvindo esta programação. Pode ter certeza que no decorrer deste dia Deus vai surpreender você, porque o nosso Deus é um Deus vivo que, na verdade, sempre surpreende aqueles que seguem, né, o seu caminho, seguem a sua palavra. E conforme ele está falando, o bispo, ele anda um pouquinho, né? E sempre ele está em estúdio novo. Então hoje a gente entrou no ar, ele está testando aqui a operação, né, de mesa, microfone, enfim. Então, digamos, se houver alguma coisinha, você já está por dentro, né? Que a gente está praticamente inaugurando de novo aqui esse estúdio, né? Mas na fé de que hoje, através de nossas vidas, Deus com certeza tem uma bênção muito especial para com a sua vida, em nome de Jesus.
0: É por aí, gente. Nós estamos em novos estúdios agora, chegando em novos estúdios, nova cidade. A gente está em nova cidade. Então, quando a gente chega nos estúdios, não tem programação ao vivo, né? As programações são tudo feita automaticamente pelos computadores da Rede Nação de Rádio. Então, quando a gente chega numa cidade, como agora nós estamos em uma cidade, a gente chega, os computadores, a gente não conhece muito bem as funções dos computadores, da mesa e etc. Na verdade, nós não trabalhamos com isso aqui, com mesa, né? A gente é locutor, a gente faz a obra de Deus, a gente manda a palavra, tá? Mas eu sou péssimo em computador, minha esposa também não é muito boa, mas o Espírito Santo vai usando a gente, né, gente? O Espírito Santo vai usando a gente vai mexendo, a gente vai aprendendo devagarinho para conseguir entrar ao vivo pela Rede de Rádio Nação. Deus abençoe a todos os irmãos que estão ao vivo agora, você de casa, você do sítio, da fazenda, você, meu amigo católico, espírita, evangélico, não importa o seu credo religioso, nós pregamos a palavra independente da pessoa, a sua religião. Deus abençoe a todos os irmãos da Assembleia de Deus também. Nós temos uma audiência muito grande, os irmãos da Assembleia de Deus. Um abraço também muito especial para os espíritas. Nós temos bastante espírita também que nos liga, que participa, tá? Que tem sido alvejado pelas bênçãos de Deus. Nós temos gente, todo tipo de gente, budistas também. Nós temos budista também que escuta a rádio, a frequência da rádio, que tem sido alvejado, que tem sido abençoado por este veículo de comunicação. Isso tem sido uma bênção muito grande. Nós temos todo tipo de igreja, várias igrejas, pessoas que não têm igreja, pessoas que têm chegado até aqui através dos testemunhos, através desse veículo de comunicação. Nós temos a bênção de Deus para te entregar. Eu não tenho ouro nem prata, querido. Não, eu não tenho ouro nem prata, mas o que Deus me deu, eu estou te dando. Eu estou te dando em nome do Senhor Jesus, o nome que é melhor do que qualquer coisa, esse nome que sara, esse nome que restitui, este nome que levanta, este nome que prospera, esse nome que tem poder, que até o inferno estremece quando um homem de Deus, uma mulher de Deus fala do nome do Senhor Jesus Cristo de Nazaré, tá? Então veja que Deus, ele quer fazer algo na sua vida muito grande. Deus quer fazer algo na sua vida poderoso. Deus quer mudar a sua história de uma forma muito especial. Talvez você diz: olha, o bispo, apóstolo, pastor, eu não sei o que fazer da minha vida. Eu não sei o que decisão tomar. Eu sei que decisão você tomar. A decisão que você tem que tomar agora é se achegar perto daquele que tem poder de repreender a morte, aquele que tem poder de repreender as enfermidades, aquele que tem poder de repreender o inferno contra a tua casa, contra a tua família. Esse sim, esse tem poder de fazer coisas magníficas, coisas poderosas. Esse é o Deus que nós criamos, irmãos. Esse é o Deus que nós acreditamos. Ele diz na sua palavra: se crerdes em mim, verás a glória de Deus. Se você crê no Senhor Jesus, mas crê mesmo, não é crer em uma religião, não. Não é crer em uma seita, não é crer nisso ou naquilo, é crer no Senhor Jesus. É o único que pode salvar você, é o único que pode restituir aquilo que te levaram, que te roubaram. Ele pode fazer coisas grandes na sua vida se você deixar, se você acreditar. Deus pode fazer coisas tremendas na sua vida em nome do Senhor Jesus.
1: E ele fala, né, que se crer tu e a tua casa será salvo.
0: Será salvo. Se nós crermos, sim, na palavra de Deus, na palavra do Deus vivo, nós seremos salvos em nome do Senhor Jesus Cristo de Nazaré. Daqui a pouco nós vamos estar passando aí os contatos para você estar mandando a sua mensagem, tá? Daqui a pouco nós vamos estar mandando aí os WhatsApp para você dos estados, de Minas, de Goiás, para você do Paraná, para você de São Paulo, para você de todas as partes, para você de Foz do Iguaçu. Que Deus abençoe Foz do Iguaçu, que Deus abençoe todo o povo do Paraná, que Deus abençoe o povo de Minas, povo maravilhoso, povo lindo, tá? Que Deus abençoe o povo de Goiás, Goiânia, que Deus possa abençoar. Coloca o fundo aí, um BG para mim, por gentileza, que saiu, filho. Em nome do Senhor Jesus. Então, nós temos hoje coisas grandes para te falar. Coisas grandes para falar para você, porque sabemos que a aflição é grande, meu irmão. A luta é grande, mas se nós tivermos apegado com Deus de verdade, porque tudo passa nessa terra. Tudo passa. A dor passa, até a saúde passa, não é verdade? A juventude passa, não é verdade? Tudo passa, mas a palavra de Deus não há de passar. A palavra é, a palavra de Deus é a única coisa que não mente. O homem pode mentir para você, o homem pode enganar você, mas a palavra de Deus não. A palavra de Deus, ela é saúde, ela é remédio para a tua medula. Ela é o oxigênio que necessitamos, que precisamos da parte dos céus. E pode ter certeza, se tu crê na palavra de Deus, você vai ter a vida eterna na sua casa, na sua família. Você vai ver que Deus, ele vai entrar com provisão. Hoje é um dia de provisão nessa segunda-feira, né? Nós estamos ao vivo, assim como o Deus de Israel vive, o Deus poderoso vive, assim como o sol. Aqui está nublado hoje, né? pastora? Aqui está nublado hoje, né? O solzinho amanheceu com sol, mas de repente veio hoje, está nublado hoje, aqui está frio, né? Está frio, nós estamos no Paraná, nós viajamos muito, daqui a pouco nós estamos em outra cidade, a gente faz missão, né, gente? A gente faz missão, a gente não para, a gente tem feito a obra de Deus, alguém tem que fazer a obra de Deus, né? Alguém tem que regaçar as mangas, porque o próprio Jesus, ele diz: ide e pregai o evangelho a toda criatura, aquele que crê será salvo, né? Então, ide por todo mundo e pregai o evangelho a todo mundo. Quando ele diz todo mundo, pastora, ele não está dizendo para pregar só para os religiosos, não. Ou seja, só para aqueles que estão evangélicos, já conhecem o evangelho. Na verdade, você que conhece o evangelho, você tem que pregar o evangelho. Você tem que pregar a palavra, você já é ovelha.
2: Tem que gerar ovelha.
0: Ovelha gera ovelha, tá entendendo? Tem pessoa que só espera pelo pastor dela. Só espera pelo pastor dela e ela não faz nada para a igreja dela. Nada. Isso é pecado, irmão. Isso é pecado. Você sabia que pecado isso? Você tem que gerar almas. Tem pessoas que geram trabalho para o seu pastor, né?
2: Porque todos pastor, nós temos a responsabilidade no reino do céu.
0: Não estou te ouvindo aqui não, pastora.
2: Tá não.
0: Está te ouvindo não.
2: Todos nós temos responsabilidade com o reino do céu.
0: Todos. Independente desse ou daquele, porque Jesus, ele morreu por todos. Jesus não só morreu para o pastor, missionária, não. E às vezes colocamos a responsabilidade só nos nossos pastores, né? Colocamos a responsabilidade só nos pastores. E Jesus, ele vai julgar todos. Independente do pastor, ovelha, vai ser julgado segundo as suas obras. Todos serão julgados. Então, você não tem que dar trabalho para o seu pastor. Você tem que levar boas notícias para o seu pastor, alegria para o seu pastor, amor, tá? Porque quanto mais seu pastor tenha carinho das ovelhas, mais o pastor quer trabalhar naquela cidade. Mais o pastor quer ficar, incentivar isso. Incentivar ele, abraçar ele, dizer que você o ama. Cuidar dele, com fruto, na verdade, não é só com palavras também, não. Cuidar dele com amor, com carinho.

0: no seu pastor, né? Ser uma ovelha, não ser bode, né? Aqui tem pessoas que é bode, chifra seu pastor, fala mal do seu pastor, critica seu pastor. Isso não é atitude de ovelha, né? Isso não é atitude de ovelha, isso é atitude de bode. Então, é uma ovelha, ela ou escuta o pastor, né? Ela dá ouvido à voz do seu pastor, ela dá ouvido. Então, se você der ouvido ao seu pastor, você vai dar ouvido à voz de Jesus também. Porque Jesus, ele vai falar igualzinho ao seu pastor. E eu te provo na Bíblia. Quando Deus começou a falar com Samuel, é, ele tinha apenas, ele era criança, 14 para 15 anos, mais ou menos. É, a Bíblia diz que Samuel estava dormindo e Deus falou com a voz de Eli, com ele. Samuel, Samuel, ele levantou e correu até lá, né, aonde Eli. E disse, Eli, isso me chamou? Eli, o Senhor me chamou, Eli. Porque Samuel escutava a voz do pastor dele. Escutava a voz do pastor dele. E ele disse, não, meu filho, não te chamei não, vai dormir. Quando ele deitou, Deus falou de novo com Samuel. Samuel, Samuel. Samuel se levantou, correu até Eli e disse, Eli, profeta, o Senhor me chamou? E ali começou a ver que era Deus querendo falar.
1: Atento à voz
0: de Deus, né? Ele estava atento à voz de Deus. E ali.
1: Hã? A
0: Poli Nascimento, é isso, filhinha? A Poli Nascimento. Oi, Poli, tudo bem, querida? Deus te abençoe, filha. Tá ouvindo a rádio lá?
1: Sim,
0: tá?
1: E fala pra ela que. Deixa eu falar que o senhor falou.
0: Vai, filha, pode falar aqui.
2: Ô, oh, minha querida, já estamos orando pela vossa vida. Aqui quem fala é a pastora Selma. Que Deus te abençoe, que a cada dia a luz do Espírito Santo venha resplandecer sobre o teu viver em nome de Jesus. E desde o dia que você entrou aqui no WhatsApp, nós já estamos em campanha pela tua vida, viu?
0: Amém, glória a Deus, Poli. Que Deus te ilumine, filhinha. Nós temos orado por você. E Deus tem coisas grandes para você, tá?
1: Com certeza.
0: Deus está preparando uma porta grande, que nem os teus olhos viram e nem os teus ouvidos escutaram.
1: Eita, glória.
0: A bênção que o meu Deus, tá? O meu Deus, que é o teu Deus, filha. É, porque tu és fiel a Ele.
1: Já é coluna.
0: Tu és coluna, né? É, coluna, né, pastora? Coluna do reino de Deus, né? Deus te abençoe, ovelhinha. Tu és coluna, não será destruída. Serás próspera sobre essa terra. Logo, logo tu vai contar o maior milagre de bênçãos da parte de Deus. Tá? Eu estou profetizando que a Bíblia diz que quando Deus quer, até o diabo obedece, né, pastor?
1: É verdade.
0: É verdade, essa. Quando Deus quer, até o inimigo, ele vem para nos abençoar, até o inimigo.
1: Desse jeito.
0: É verdade, é essa, né?
1: Para nos promover, né?
0: Nos promover, tá? Deus vai tirar, olha, escute aí, ó, Poliana. O Espírito de Deus me revela aqui agora e manda te dizer. Arai, eu cantará, blasebe, caia. O Espírito de Deus me revela aqui. Ele manda te dizer que vai tirar alguém que é ímpio, alguém que não teme a Deus, de algo grande, e vai colocar você, tá? Prepara, que assim manda dizer o Senhor, que Deus vai remover o ímpio, vai remover o ímpio de um lugar, tá? De um lugar de honra, e vai colocar você, porque tu honra, tu tem temor de Deus, filha. É a cidade de Tubiara, filha. É a cidade de Tubiara. Que Deus abençoe você em nome do Senhor Jesus Cristo. O Espírito Santo agora tomou conta aqui, pastor. E se alguém quiser uma revelação de Deus, vai ligar aqui agora. Vai mandar mensagem aqui agora. Quem quer uma revelação, você vai mandar o seu nome, a data de nascimento e o problema que você está enfrentando. O que Deus me falar aqui, eu vou revelar para você onde você estiver. Você quer uma revelação de Deus? Você quer algo da parte de Deus novo que Deus vai abrir para você a partir de hoje? Anote aí o WhatsApp, né? Nós temos vários WhatsApp, mas eu vou dar um agora. Eu vou só passar um WhatsApp. Anota aí, o DDD é 62, né? DDD é 62, tem um 9 antes, aí tem o 985833392. Se você quer uma revelação de Deus, o apóstolo, o bispo, pastora Selma, eu estou sofrendo nesta área e eu gostaria que Deus me revelasse o que vai acontecer no futuro comigo. O que, que vai acontecer no meu futuro? Porque eu estou ansiosa, eu estou triste, angustiado. É, Jesus ficou com medo também quando soube que a morte estava chegando. Jesus ficou com medo lá no Getsêmani. Jesus ficou com medo. Não, ou seja, não é pecado ficar com medo. O pecado é você deixar o medo te afastar de Deus. Josafá também teve medo lá em 2 Crônicas, capítulo 20. Ele teve medo quando soube que os inimigos veriam pela terra, pelo

0: todas as partes, tomar o que Deus tinha dado para ele. Ficou com medo, mas ele convocou a multidão e pôs a oração.
1: Aleluia, Deus.
0: É, ele se pôs em orar e jejuou naquele dia. E Deus se levantou um profeta. Deus levantou um profeta e diz: Josafá, não temas.
1: Glória.
0: Não temas. Deus, ele vai falar contigo nesta manhã.
1: Aleluia.
0: Se você deseja uma revelação da parte de Deus, já que o Espírito de Deus aqui está aqui, o Espírito da revelação que conhece o oculto, ele conhece o profundo, ele conhece, ele, na verdade, Deus, ele fez as trevas e a luz. Deus sabe quem está em treva, Deus sabe quem está em luz. E aí, se você quiser agora, você vai ligar, você vai pedir uma revelação da parte de Deus. Homem de Deus, eita glória, fala, pastora.
2: Eu posso falar uma coisa com toda certeza do meu coração, bispo, que Deus nos enviou aqui nesse horário, nesse momento, para abençoar a vida de pessoas que estão nos ouvindo agora. Então, diante do que Deus já usou, a boca do nosso profeta, para falar com você, eu também quero dar um reforço a essa direção de Deus para você. É você que está sofrendo. É você que tem padecido, é você que precisa de um socorro urgentemente da parte de Deus. Você vai entrar em contato conosco agora, porque Deus nos enviou aqui para abençoar a vossa pessoa. Nós vamos anunciar para você, passar mais uma vez o WhatsApp, e você vai entrar em contato conosco agora. Você que precisa de uma porta aberta, você que precisa de um milagre, Deus nos trouxe aqui agora nesse horário para, aleluia, abençoar a tua vida em nome de Jesus.
0: Eita glória, cerebecana. Ao DDD 62, tem um 9 antes, aí vem um 98, tá? 58-3392. Repetindo, DDD 62, tá? Tem um 98-5833-92. Você vai mandar sua mensagem, vai dizer assim: o meu nome é fulano, é ciclano. Se você não quer que a gente fale seu nome, não tem problema. Mande a causa que você está passando, angústia de sofrimento, pânico, doenças incuráveis, tá? Dias difíceis, né? Porque tem dias difíceis. E veja que nem Jesus só levou a cruz, nem Jesus sozinho levou a cruz. Jesus precisou de ajuda, sabe, irmão? Jesus precisou de um socorro. Ninguém consegue ir sozinho e ao seu destino.
1: Se o Filho de Deus precisou.
0: Se o Filho de Deus, que não tinha pecado, ele precisou de ajuda, imagine eu e você. Você precisa de ajuda, você precisa de um ombro amigo. Você precisa de um reforço espiritual. Você precisa de uma mão poderosa para te segurar. E nós estamos aqui para segurar na tua mão, para te apoiar. Nós vamos te ajudar onde quer que você esteja agora. Onde quer que você esteja, no táxi, na roça, no sítio, no trator. Ai, Jesus, eu sinto a presença de Deus aqui. Eu sinto a presença do Espírito de Deus aqui nesta hora. Deus irá fazer uma obra na tua vida. Porque Deus tem visto você se levantar, ainda cansada, aflita. Eu sei que nem forças para pegar esse telefone você tem. Nem forças você tem. Você está esmurecida, esbaqueada, né? As lutas fazem isso. Talvez já bateu em tantas portas. Mas Deus está dizendo: eu estou falando contigo, minha serva. Eu estou falando contigo, meu servo. Eu sou o teu Deus. Eu sou o guarda de Israel. Eu sou aquele que não deixei você fracassar. Sabe, você já era para estar morto, mas eu te livrei. Eu te livrei do laço da morte. Eu te livrei dos falsos inimigos, daquelas pessoas que bateram até no teu ombro, mas te abandonaram. Quando na hora que você mais precisava, eles te abandonaram, mas eu estou contigo. Eu sou o teu Deus, o guarda de Sião, ó Espírito Santo. Então, mande a sua mensagem agora. Mande a sua mensagem, porque Deus irá falar contigo de um jeito ou de outro. Deus vai falar contigo. Mande a sua mensagem, você que precisa de uma revelação da parte de Deus, da parte dos céus. Você precisa de uma revelação? Você precisa de ânimo? Você precisa. Olha, há quanto tempo você não ouviu mais a voz de Deus, né? Há quanto tempo você já não chorou mais aquele choro gostoso na presença de Deus, não é verdade? Há quanto tempo

0: você está sozinha, sozinho. Na verdade, você até tem pessoas perto de você, mas não tem te ajudado, né? Não tem te apoiado. É, não tem te apoiado os teus projetos. Você tem sentido sozinha. Você tem sentido, ou seja, abandonado, desprezado. Davi sentiu assim também. Mas Davi, ele tinha um processo com Deus, sabe? Ele tinha uma vida com Deus. E chegou o momento que Deus, igual Deus está falando hoje, chegou o momento da tua vitória. Chegou o momento do teu milagre. Chegou o momento que há uma unção fresca sobre a tua cabeça. Olha, meu irmão, no dia que Deus disse: hoje eu vou ungir um dos filhos de Jessé. Hoje eu vou ungir um dos filhos de Jessé. E Deus falou para Samuel: Samuel, levanta e enche um chifre de azeite e vai até a casa de Jessé, porque eu tenho visto lá na casa dele que tem um filho que serve para ser rei. Rei do meu povo. É rei do meu povo. Samuel, ele pegou o chifre, ele obedeceu, né? Cheio de azeite, e desceu à casa de Jessé. Ele desceu à casa de Jessé. Ou seja, Deus está descendo, enviando um anjo até tua casa hoje.
1: Aleluia.
0: Deus está enviando socorro na tua vida hoje. Olha, você tem chorado, pedido a resposta a Deus, e nós somos a resposta de Deus para a tua vida. Não, tu não entendeu. Nós somos a resposta de Deus para a tua vida. A resposta de Davi foi Samuel, quando mandou chamar ele na malhada. Foi a resposta, pastora, para nossas vidas é uma pessoa, é um guia. Deus irá mandar uma solução através de uma pessoa. Ou seja, Deus vai fazer que uma boca se abra para te favorecer. Deus, eu estou profetizando esta manhã, terra. Eita, terra demais. Eu estou profetizando nesta manhã que há uma boca que vai se abrir sobre a tua vida, que vai te dar boas notícias. Tu precisa de uma boa notícia, manda dizer ao Senhor. Tu precisa de se alegrar esse coração que tem andado triste, né? Esse coração tem andado, sabe, quebrado, cabeça baixo. É verdade, pastor. A pastor está dizendo sem direção. É verdade. Tem andado sem direção. Tem andado aflito, né? Ansioso, desesperado. Mas hoje Deus está dizendo: eu estou enviando Samuel.
1: Aleluia,
0: Deus. Oh, aleluia. Eu estou enviando uma palavra de consolo. Eu estou enviando um consolo para você. Oh, meu Deus, em nome de Jesus, eu sinto os céus descer aqui nesse estúdio. Eu sinto a glória de Deus chegar até na sua casa, no seu carro. Eu sinto o Senhor fazer uma obra tremenda na tua vida, servo de Deus. Eu sinto a celestial, a unção do Todo-Poderoso alcançar você nesse automóvel, nesse carro. Eu sinto a presença de Deus aqui agora chegando sobre a tua vida, em nome do Senhor Jesus Cristo de Nazaré, te dizendo: filho minha, filha minha, eu cheguei, tu me chamaste, e eu cheguei, estou aqui, te seguro pela tua mão direita, e digo: não temas, que eu sou contigo. Eu estou no controle dessa situação. Eu não te abandonei, eu não te deixei. Sou eu o teu Deus, aleluia. Sou eu o teu Deus que te dirijo nesse deserto. Sou eu o teu Deus que te guio nesse deserto, a terra prometida. Oh, aleluia, está preparado a ti tudo. Está preparado para ti o teu milagre, a tua vitória, a tua casa, o teu filho será salvo. Teu marido, teu casamento será restaurado, manda dizer aquele que venceu a morte. Recebe aí, meu irmão. Recebe aí, minha irmã. Não é por acaso que você chegou até aqui, não, sabe? Eu estou tomado pela presença do Espírito. Eu estou tomado pela presença de Deus, desculpa, pela emoção. Mas um coração é um coração contrito, um coração aquebrantado, é assim mesmo. Então Deus, ele te ampara nesse dia.

0: sabe? Ele te ampara. Não temas as multidões que têm vindo contra ti. Senhor, manda te dizer, sabe? Não temas as multidões que têm vindo contra ti. Os teus olhos têm visto os teus inimigos e tu tem tido medo. Mas não esquece que eu sou contigo. Eu não sou com eles, mais forte é a mão poderosa do Senhor que está contigo, irmão, do que esses inimigos, esses grandes inimigos que têm se levantado contra ti, essas aflições, esses problemas. Deus, ele é contigo, ele te tirará desse lugar de lamento. Deus, assim como usou Davi, usou Davi para tirar quantas pessoas da escravidão, assim como Deus usou, Samuel para ir lá e ungiu ele, separou ele, ele foi, a unção separa, deixa a pessoa separada só para Deus, a unção. E essa unção, ela, quando ela vem, ela te separa, ela, deixa eu limpar aqui os olhos, essa unção, quando ela cai sobre a sua vida, é para separação, para separar você para Deus. Você é separado, reservado. E essa unção, ela vai te dar poder de conquista. Essa unção, ela vai te dar prosperidade. Ela vai te dar vitória. Ela vai te trazer milagres. Ela vai te trazer bênção sobre bênção na tua vida. Então, meu irmão, você que está me ouvindo agora, você de qualquer parte do Paraná, Goiás, Minas Gerais, você vai mandar sua mensagem. Eu preciso ouvir a voz de Deus, apóstolo. Ô, bispo, eu preciso ouvir a voz de Deus, bispo. Eu preciso, pastor. Se eu não ouvir a voz de Deus, eu não sei o que é que eu faço da minha vida. Eu já pensei até de tirar a minha vida, Você não vai fazer isso. Você não vai fazer isso porque Deus tem coisas grandes a cumprir na tua vida. Não desista.
1: Aleluia, Deus.
0: Desistir é fácil, Desistir é fácil. Eu quero ver você avançar. Eu vou avançar. Mesmo quando tudo está contra você, é a hora que você tem que avançar. É a hora que você tem que dizer: eu posso, eu consigo, eu vou vencer, eu vou alcançar os meus sonhos, os meus ideais. Eu vou ser a maior coluna do reino de Deus. Eu vou ganhar muitas almas para ti, Senhor. Amados, quando você começar a falar isso: Senhor, eu vou vencer porque eu quero ganhar almas para ti, eu quero ser coluna da tua obra, eu quero ser um investidor do teu reino, eu quero ser uma coluna para ganhar almas para o Senhor, para investir na rádio, para investir na igreja, para investir nas pessoas carentes, eu quero crescer, Senhor. Tu vai ver que Deus vai ver o teu coração, Deus vai ver essa palavra e vai começar a fazer coisas grandes, como você vai ouvir esse testemunho. Esse testemunho, que pessoa chegou aqui no nosso ministério, nesse ministério chamado Bispo Silva Costa, da Comunidade das Nações, chegou aqui abalado, destruído, destruídas, e Deus fez uma obra poderosa, Deus fez uma obra magnífica. Deus levantou essa pessoa do pó, da lama, sabe, da miséria, porque essa pessoa, ela veio buscar ajuda. Quando você dá água no poço, tem que ter água para você saciar sua sede, Essa pessoa buscou ajuda nos líderes espirituais que somos nós. Nós temos lutado para abençoar as pessoas e nós temos conquistado a bênção. Você vai ouvir esse testemunho agora.
1: Na verdade, é que vem pessoas de tudo quanto é lugar buscar socorro.
0: Vem de tudo quanto é lugar, vem do Paraguai, vem do Chile. Porque as rádios vão longe, Vem de São Paulo, vem da Bahia, pastora? Vem gente até do Maranhão, Vem gente até do Maranhão buscar a Deus aqui. Aí você fica aí: ai, mas eu não posso ir, que eu não tenho um carro aqui. Gente, desculpa, isso é desculpa. Isso é coisa de desculpa de fracassado. Isso é conversa mole de derrotado.
1: Quem não quer dar desculpa?
0: Quem não quer dar desculpa?
1: Quem
0: quem quer dar um jeito. Ai, eu não posso, aqui não, é longe, é difícil, você não quer. Olha, Deus não procura fracassado. Deus não escolhe fracassado e Deus não escolhe pessoas para servir a Ele que não trabalha. Vou falar de novo. Deus não escolhe preguiçoso e Deus não escolhe ninguém quem não está fazendo alguma coisa. Deus não escolhe. Deus não escolhe, porque a pessoa que é preguiçosa, Deus não escolhe para ser obreiro dele, para ser próspero. É, Deus não escolhe pessoas para ser um empresário que é preguiçoso, que é acomodado. Você vê os grandes empresários. Os grandes empresários, nem de noite eles dormem. Nem de noite dormem. Aí você quer dormir o dia todo, a noite toda, acorda 10 horas, 11 horas e você quer que Deus invista em você? Você acha que Deus vai investir? Deus não vai investir porque Deus sabe que você não vai dar conta do recado. Você acha que Deus vai investir um grande milagre na sua vida? Que você coloca impedimento, ah, eu não vou porque é longe, ah, eu não vou porque é difícil. A mulher do fluxo de sangue, ela viajou sabe quantos quilômetros a pé? E ela tinha 12 anos com a hemorragia crônica, fedendo a pus, fedendo. O sangue escorria entre as pernas dela. Ela tinha leucemia, né, pastora? Fraca. Ela não tinha sangue no corpo. Mas ela ouviu falar do Senhor Jesus Cristo e ela foi lá. Ah, irmão, a desculpa faz você um fracassado. Desculpa eu estar falando isso para você. Mas eu tenho que tocar na tua ferida para você se levantar. Para de dizer eu não posso. É difícil. Olha, isso é um empecilho. É por isso que você não consegue, que a sua mente está bloqueada. Você tem que ter a mente de Cristo. A mente de Cristo, ela pode todas as coisas. Até os 5 pãezinhos, 2 peixinhos, dá comida para quase 20 mil pessoas. Porque é uma mente desbloqueada. Você pode todas as coisas. Sai desse esse acomodismo. Sai desse negócio de dizer eu não posso. Ai, eu não tenho dinheiro. Ai, é difícil. Você nunca vai ter. Porque a sua palavra tem poder contra você mesmo. A Bíblia, o próprio Jesus diz que você é julgado ou justificado pela sua palavra. Nós somos julgados ou condenados pelas nossas palavras, né, pastora? Sai da boca. É? Salomão disse, a morte e a vida estão no poder da língua.
1: Pelas duas palavras, sois condenado.
0: Condenado. E sois salvo. E Salomão fala, a morte e a vida estão no poder da tua língua. Tu diz que não pode. Por que que Deus vai investir numa pessoa dessa? Sem você acreditar em você. Por que que Deus vai te dar empresas grandes, dinheiro, que você não tem condição de comandar isso? Por que? Você mesmo olha para você e acha um fracassado. Você incapaz. Você não é um fracassado. Você é filho do rei. Você é uma princesa. Você é um príncipe. Você aprendeu com teu pai ou não foi? Ou você não aprendeu com teu pai? Teu pai é vencedor, poxa. Que é Deus de Israel. Ele venceu o diabo, ele venceu a morte, ele ressuscita o morto, ele cura o canceroso, meu irmão. Então para de falar que você não pode, para de dar desculpa a você mesmo. A desculpa não vai te favorecer as coisas boas, mas sim o que você está vivendo.
1: Glória a Deus.
0: Levanta da onde você está prostrado. Deus vai investir em pessoas para crescer. Mas Deus vai investir em pessoas trabalhadoras. Deus vai investir em um pastor que trabalha. Pastor que não trabalha, Deus não vai procurar ele. Olha, pastora, Deus me lembrou aqui agora, ó. O Espírito de Deus mandou Elias. Elias, levanta e pega a capa. Tu vai ungir um homem. E quando tu chegar para ungir esse homem, ele vai estar trabalhando. Ele vai estar aradando a terra com os bois. Sabe quem foi? Sabe quem foi? Eliseu. Eliseu estava aradando a terra, Eliseu era trabalhador. Deus não procura pastor preguiçoso, obreiro preguiçoso. Deus não procura empresário preguiçoso para prosperar ele, não. Empresário tem que ter sangue no olho. Empresário vem crise, vem tudo e ele luta. Ele sai de uma, cai na outra, sai daqui, entra nali. E daqui a pouco ele entra na terra prometida.
1: Glória a Deus.
0: É assim, pastor. Pastor, obreiro, obreiro. Aí tudo você diz que é difícil. Por que que Deus vai te dar poder que você não crê que o poder dele é cura as coisas que é impossível aos olhos dos homens?
1: Ainda que seja difícil, essa pessoa tem capacidade para vencer. Ainda que seja difícil, você tem capacidade para vencer.
0: É verdade. É verdade. Você tem que crer no impossível, meu irmão. Você tem que se levantar dessa maldição de não posso. É difícil. Ai meu Deus, é difícil. Quando a gente quer, a gente dá um jeito, a gente sacrifica, a gente pega a sandália, pega a bota, coloca a bota pega a bota, bota no pé, na mão e vai a pé porque tem lama. Tá entendendo? Eu não sei por que eu nasci na roça, pastora. A gente nasceu na roça.

0: Eu nasci na roça e lá não tinha nem luz naquele tempo, né, pastora? Não tinha nem luz, né? Nosso tempo não tinha nem luz, né?
1: Não tinha, não.
0: Não tinha luz. E era lamparina, né? Lamparina. E a gente ia dirigir culto, pastora, 30 quilômetros a pé.
1: No escuro.
0: No escuro. Aí a pé. E quando a gente chegava lá, chegava esbaqueado, né? Saía 4 horas da tarde, né? 3 horas da tarde a pé. E chegava lá às 6 horas da tarde. E aí pregava a palavra e o poder de Deus caía. Almas era salva. Almas se rendia aos pés de Cristo. Nós não nascemos em berço. Não. Rapaz, nossa mão é tudo caliçada. Nós somos da roça. Nós não tem medo do capeta, do diabo, não tem medo de nada. Nós não tem medo de enxada, não tem medo da pá, nós não tem medo do trator. Nós não tem medo nada disso, tá? Nós não tem medo nada, não. Eu fui criado assim, criado na roça. Você tá entendendo? Deus escolheu eu, pastora. Veja aqui, nós somos, eu lá em casa, quantos filhos lá em casa, pastora? Na minha casa?
1: Sim.
0: 5 filhos? E Deus escolheu desses 5, escolheu eu, não foi?
1: Sim.
0: Com 12 anos para 13 anos, né?
1: Sim,
0: foi?
1: Sim.
0: Eu aceitei a Jesus lá na igreja?
1: Sim.
0: Foi, a senhora nasceu no berço evangélico? Eu aceitei a Jesus, eu tinha 12 para 13 anos de idade. Hoje eu tenho, vou fazer 48 anos. Né? Então Deus escolhe pessoas que estão trabalhando, pessoas desenroladas. É? Sabe por que Deus escolheu Saulo?
1: Saulo.
0: Sabe por que Deus escolheu ele? Porque era um homem doido, trabalhador, esforçado. Levantava de madrugada. Deus não procura pessoas acomodadas. É acomodada mesmo? Mas falei certo? É, eu sou da roça, falar umas palavras assim meia, né? Meia errada, né? Mas você até me perdoe aí que eu sou da roça, caipirão, sertanejo, comedor de galinha caipira, comedor de porco caipira, comedor de ovos caipira, pior do que tiú, né? Pra comer ovo. É? Então você desculpa aí a linguagem, a minha linguagem. Eu sou da roça, o roceiro. Né? Então veja que Deus escolhe pessoas que estão nativas. E outra também, pastor, quando Deus chegou, vamos falar tudo agora, vamos falar. Quando Deus chegou, Elias, Deus mandou Elias também, na viúva de Sarepta, né? A viúva de Sarepta estava em casa ou estava trabalhando?
1: Trabalhando.
0: A viúva de Sarepta não estava em casa, não.
1: Mesmo diante de uma situação.
0: Pastora, fale aqui, não, você não vai ter microfone.
1: Mesmo diante de uma situação desesperadora, ela estava trabalhando, né? Preparando a última refeição para si e para seu filho. Então, a razão da qual o nosso profeta está divertindo a nossa vida. Independente da situação, da circunstância que nós estamos vivendo, nunca podemos parar, porque Deus não para. Assim como o inferno também não para. Então, se ele não para, nós não podemos parar.
0: Não podemos parar. E ali quando chega Elias, ali acho que em Primeiras Reis, né? Em Primeiras Reis, 17, capítulo 17, Primeiras Reis, Elias disse: mulher, dá um copo de água para mim. E ela trouxe, né? Ela trouxe. E quando ele chega lá, chega com a água, ele bebe e disse: me dá um pouquinho do teu pão. Ela ficou doida. Mas eu sou do que eu tenho aqui. Juntei dois cavacos e vou preparar esse resto de comida para mim e meu filho. Depois vamos comer e morrer. A palavra dela era uma palavra de morte. Palavra de morte. Tava um decreto. E aconteceu. A palavra dela aconteceu mais tarde.
1: Talvez assim
0: tá acontecendo na sua vida, porque a sua palavra é só de fracasso. Eu não consigo, é difícil, é impossível, é isso. Você vai conseguir a sua palavra. A mesma palavra que você diz de morte, é a mesma palavra que você pode dizer de vida.
1: Aleluia!
0: Eu posso todas as coisas no Deus que me fortalece. Ou você não serve a Deus. Ou você não acredita no poder de Deus, que Deus pode fazer o ouro que está enterrado, fazer você ver aos seus olhos, brotar aos seus olhos. Você não crê, não? Eu creio.
1: Deus de Elias é o mesmo.
0: Eu creio. Eu não vou acreditar nessas circunstâncias que estão acontecendo na minha vida, não. A minha vida acontece em circunstâncias, né? Eu falei certo, pastora? Circunstâncias? Falei?
1: Ruim, negativa.
0: Ruim, negativa. Eu não acredito nisso. Eu acredito, sabe no quê? É no poder de Deus. Eu não olho o que os meus olhos carnais estão vendo. Eu olho no que Deus me ensinou, olhar nos olhos espirituais.
1: Aleluia.
0: Porque o homem natural, ele vê as coisas do espírito. O homem natural, né? O homem, ele não fica vendo as coisas carnais. Ele vai ver o espiritual. A Bíblia diz que o justo verá pela fé.
1: Glória a Deus.
0: A não ser se você não é justo com Deus, fiel, andando como ele quer que você ande. Se você andar, você vai viver o que essa pessoa aqui. É mulher ou homem? Essa pessoa que recebeu o milagre, pastora?
1: Nós vamos soltar
0: é.
1: Homem.
0: Homem.
1: Foi curado de câncer.
0: Foi curado de câncer. Escuta aí. Um milagre de câncer? É? Rapaz, você

0: colocou o mais difícil aí, hein? Tá? O mais difícil, porque um câncer.
1: O que acontece, quem vê
0: isso? Um câncer, nem os médicos é curar, nem os médicos curam, né? Nem os médicos conseguem curar o câncer. A maioria. E veio essa pessoa desenganada até a nós, e Deus fez milagre, porque o nosso Deus não tem nada impossível para Ele. Tudo é possível ao que crê. Coloca aí, eu volto já já. Manda mensagem para cá. Manda mensagem, quer falar comigo? Em qual cidade você tá? Manda aí qual cidade você tá falando comigo aí, ó. É o DDD62. DDD62, vai lá, vozinha, vai lá, vô, vai lá, tio. Pega aí, meu filho, telefone aí, liga para nós, tá? É, em nome do Senhor Jesus. 62 é o 9 antes, é 98583392. Volto já já depois desse milagrão forte.
2: Quer dizer, filhinho, que o senhor chegou aqui com câncer?
3: Com câncer, é. Meu filho, eu não tive filho. E hoje não tem mais nada. Tá seco hoje.
2: Secou?
3: Secou.
2: É a irmã dele.
4: Hã? Eu falei pra ele, Vitor, que tinha um homem de Deus. Que o senhor orava e o senhor curava as pessoas. Ele tava fazendo quimio, fez por uns dias, veio que ele não aguentava muito, né? Mas ele veio, falou, vem aqui, meu irmão, que o pastor vai te curar. A gente vê no senhor, como, entendeu como é que é? Aí eu falei pra ele, vem aqui, é longe, 400 e poucos quilômetros, mas você vê, ele vem de ônibus e voltou de ônibus.
2: Doente, mal.
3: Na verdade, eu vou lá dar testemunha, né? Agora, fazer, eu vou lá voltar. Sou lá de Curitiba, mas eu vim aqui com todo prazer, mal. Não tem preço.
4: Nossa, ele liga pra gente todo dia e... Não, eu tenho que ir dar meu testemunho. E ele anda ofertando lá também, vai no banco, deposita. Ele não faltou.
3: Aí eu fui depositar o dinheiro pra igreja, cheguei na porta da loteria e me deu uma dor assim, parece que não foi pra não entrar dentro, né? Falei assim, mas eu vou arrastando assim mesmo. Falei assim, eu vou arrastando, vou depositar o dinheiro e vou embora pra casa. Aí saí pra, depositei o dinheiro, no nome da igreja, saí pra fora, acabou a dor.
2: Um tumor maligno. No fígado?
3: No fígado.
2: Você lembra que eu te dei um abraço com tanta fé?
3: Deus não foi pra meu irmão, mas tá queimando por dentro, eu não lembro não.
2: Depois que eu dei aquele abraço, queimou! Eu dei um abraço tão grande nele, com tanta fé, secou.
3: Tá o antes e o depois.
2: Gente, olha aqui, ó. Gente, isso aqui, ó, o homem foi curado de câncer aqui na Igreja das Nações da Poderosa Mão de Deus. Secou dentro dele o câncer, secou, isso é forte, secou. É o meu Deus que ele é fiel, ele está nesta igreja, o meu Deus, diga glória a Deus.
3: Glória a Deus.
2: Esse lugar é cheio de unção, gente. Ela ouviu a rádio, você veio pela rádio.
4: Eu falei pra ele assim, vem, ele tava muito desanimado lá em Curitiba. Aí o senhor orava no rádio, eu falava pra ele assim, é pra pedir pra Deus, conforta ele lá, anima ele. Eu não desanima ele, não. E aí eu falei pra ele, vamos aqui. E aqui tem uma igreja, aqui tem um pastor, que ele cura as pessoas. Vem aqui, meu irmão. E aí ele fez aquilo, veio lá, esperou uns dias e ele veio, mas trouxe ele aqui. Aí eu falei para ele, tenha fé, tem que ter fé e acreditar. Aí ele veio, mas como é que eu vou com esse negócio? Eu não posso ficar no meio do povo. Esse aqui falou assim, lá é um hospital.
2: Ela, você falou que aqui era um hospital, é a irmã dela. É o seu nome?
4: Tá, Alzira. Eu falei para ele, meu irmão, tenha paciência, faça a tua química com o médico, ok? Aí depois você vai fazer os exames, no exame que você vai ver. Faz tudo o tratamento e crê, acredita. Sem ter que estar na cama, você vai lá fazer a tua química, sentou na cadeira e fala, Senhor, cuida de mim, que não me deu reação nenhuma, né? Nem ânsia de volta ele teve, nem nada. Ela não pôs de nada. Só tinha aquele gosto ruim na boca. O resto... Só um paladar, né? Mal resto, nada.
2: A unção é forte, né?
4: É.
2: Dinheiro do mundo ia curar ele.
4: Não.
2: Dinheiro do mundo ia curá-lo.
3: Não cura. Dinheiro não cura ninguém.
2: Não cura, filho. Não. E tantas pessoas que ainda xingam a gente quando a gente pede dinheiro aqui pra pagar as rádios, né? Pra curar as pessoas que o dinheiro não cura.
4: E agora ele tem que tirar, porque não pode ficar assim, né? O médico vai tirar e você já tá praticamente curado. Você vai fazer mais seis químicas pra não voltar, né? Mas médico é assim, né? O senhor sabe. Mas nós sabemos que Deus tá curando.
2: É perigoso Deus fazer sair por baixo. Tudo. Deus é fiel. entendendo? É, Deus é fiel. Hoje é com outro homem.
3: Então sou outro homem, hoje tem. Hoje eu estou vivendo.
2: Você não vivia.
3: Não vivia.
4: Ele não podia nem fazer a necessidade dele, era só o remédio. Ele não conseguia. Ele veio aqui no outro dia, ficou tudo normal.
2: Ele veio aqui no outro dia que eu dei um abraço nele, no outro dia já ficou normal.
4: Tudo normal. E ele, não, ele ia comer um pedacinho de pão, era aquele macarrãozinho lavado, que não podia pôr nada. E cara, comia no outro dia dois pão francês, dois chicões de leite, um café. Fruta à vontade. Falei, come, meu irmão. Não tenha medo, que Deus está com você. Lixa, agora ele come de tudo.
0: Ô, maravilha, né? Que Deus forte, que Deus poderoso, que Deus grande, que Deus que faz milagres acontecer na vida das pessoas que tem se achegado nesse ministério. Um ministério simples, né, irmão? Humilde. Nós não temos recursos, não, para mostrar igrejas grandes, bonitonas, não. A gente prega até debaixo das árvores.
1: Temos unção,
0: tá? Na verdade, nós temos unção. É o que vale a unção. É que, na verdade, o que vale é o que Deus escolheu, né? Você acabou de ouvir testemunho, a pessoa veio lá de Curitiba à procura, né? Veio lá de Curitiba a nossa procura, e aí você viu o que Deus ele fez na vida dessa irmã, desse irmão, na vida dessa família, né? Deus livrou da morte. Olha o que fala aqui na Bíblia, no Salmos 41. Bem-aventurado é o que acorda o necessitado. O Senhor livra no dia mau. Tá vendo? Bem-aventurado. O que é uma pessoa bem-aventurada? Você sabe o que é uma pessoa bem-aventurada? É uma pessoa que tudo vai bem na vida dela. É uma pessoa que ela é uma pessoa boa,
1: próspera.
0: É uma pessoa que tudo que ela vai empreender dá certo. É. Ou seja, tudo que ela empreende prospera as suas mãos. É. Ela é uma pessoa aventurada, bem-aventurada. E por quê? Porque ela acorda o necessitado. Agora vamos falar aqui. Ela acorda o necessitado. Quem é o necessitado? O necessitado é a pessoa que tem só dinheiro, mas não tem a bênção de Deus. Tá? Tem pessoas que têm dinheiro, mas não têm a bênção de Deus. Ele precisa de um milagre. Ele precisa de uma bênção, como pessoas milionárias com câncer têm vindo nos procurar. Pessoas grandes, poderosas têm nos procurado. E o Deus de Israel tem curado essa pessoa através de nossas vidas. Então, quando você acorda o necessitado, é quando você ajuda esta emissora de rádio. Você financia essa rádio. 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Você manda o seu donativo para nos ajudar a ganhar as pessoas pobres. A pessoa pobre é aquela pessoa que só tem dinheiro, mas não tem Jesus. É pessoa infeliz. Só pensa nela, egoísta. Quanto mais ela tem, mais ela quer ter. Ela não pensa em ninguém. Se ela puder, ela até mata para tirar o que o outro tem. Essa pessoa é uma pessoa pobre. E nós temos pregado essa palavra para as pessoas pobres. As pessoas se dão cansada pelo evangelho, tá? Pela palavra de Deus. Veja que, olha o que o Senhor fala aqui no versículo 2, aqui, ó. O Senhor protege e preserva-lhe a vida. E faz feliz na terra e não entrega a discrição aos seus inimigos. Veja bem, quando ele diz o Senhor protege, o Senhor vai proteger quem é dele. A pessoa, Deus vai proteger quem é uma pessoa que é de Deus, que é bondosa, que tem um coração bom, que abre a mão para o reino de Deus, que ajuda a obra de Deus prosperar, que ajuda a obra de Deus se manter no ar. Veja que essa rádio, ela é 100% só de Jesus, não é verdade, pastora?
1: 100%.
0: E a gente até pensa de colocar comercial, porque é difícil. É difícil, você não sabe como é difícil manter ela sozinha. E não é só ela, é várias, né? E a gente pensa de colocar comercial para manter pelo menos as contas. As continhas ali, imposto, conta de luz. Só a conta de luz de uma rádio aqui, a mais barata aqui, tá vindo R$3.000. 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Isso é que é amor para pregar o evangelho de Deus. Então, quando ele diz, o Senhor protege e preserva-lhe a vida, ninguém vai te matar. 1.000 cairá ao teu lado, 10.000 à tua esquerda, porém tu não serás atingido porque tu ama a obra de Deus. Porque Deus vai te preservar em vida. Ninguém vai poder te matar, nem a macumba, nem a inveja, porque Deus vê que tu é investidor, Deus vê que tu é ave que dá fruto. E não tem essa conversa mole, ai, se é de Deus não vai fechar a conversa. As coisas de Deus também fecham. Porque as pessoas abandonam as coisas de Deus. Porque quem cuida das coisas de Deus aqui na terra somos nós. São os filhos de Deus. Quem cuida das coisas do mundo, quem cuida das coisas do mundo é as pessoas do mundo. Sabe por que o carnaval existe, pastora? E prospera porque tem as pessoas do mundo que investem nele. Tá entendendo? Por isso que prospera. As coisas de Deus também, sabe por que prospera? Porque tem um povo de Deus que investe. Sabe por que essa rádio vai prosperar? Porque você vai investir nela. Aleluia. Você vai mandar sua oferta de amor. Você vai mandar seu dízimo. Você vai ajudar a gente a continuar aqui pregando o evangelho. Se você não ajudar, tem pessoas que só usa, né, pastor? Tem pessoas que só usa, mas nunca retribui. Ela só vem a nós. Ela nunca. E eu sei que essa rádio tem favorecido você. Eu sei que essa rádio tem abençoado você. E você tem que reconhecer isso, sendo justo, mantendo ela, cuidando. É a coisa de uma, a mesma coisa de uma vaca, né? É, você tem uma vaca, mas você não cuida dela. Você tem um bezerrinho, mas você não cuida dele, vai morrer. Você não cuida. Então, se você não cuida daquilo que Deus colocou, vai cair, vai morrer. Mesmo sendo de Deus, mesmo sendo a porta que Deus abriu, ela também fecha. Porque quem mantém essa porta aberta são nós, somos nós. São o povo de Deus unido na mesma fé. E tem pessoas, ah, no dia que eu tiver, eu vou ajudar. Quer dizer que você nunca tem nada? Não é possível. Quer dizer que você não recebe um real por dia, um real no mês, 10 reais no mês. Se é possível que você. Está vendo? Isso é uma ingratidão. Se é pessoas ingratas, essa pessoa não é de Deus ainda. Aí quer profetizar, quer revelar. E eu te falo em Jeremias que a Bíblia diz que você não tem esse direito de profetizar e revelar. Se você não é participante, está lá em Jeremias capítulo 11. Está lá. Você não tem esse direito de profetizar e nem revelar. Você não tem direito na casa do Senhor. Está vendo? Porque a Bíblia diz que aquele que não trabalha é melhor que não coma. Verdade ou não é? Tessalonicenses, né? Está lá escrito. Então veja que você será, o Senhor protege e preserva ali a vida. E faz feliz na terra. Ou seja, além de proteger, ele vai te fazer feliz na terra.
1: Preserva a vida.
0: Preserva a vida.
1: Isso é livramento de morte.
0: Será que você é feliz ou infeliz? Hã? Ah, eu sou infeliz. É porque você não
1: está deixando a desejar
0: para Deus. Por isso que a felicidade do Senhor não tem chegado até você. Porque Deus está vendo que você faz tudo para sua casa, faz tudo para você, mas o reino dele é a última coisa para você. E Mateus 6,33, buscai primeiramente o seu reino e a sua justiça, as demais coisas serão acrescentadas. Não é você, você, você. Não é só suas contas e deixar o reino de Deus, a mesa de Deus inútil. A mesa de Deus vazia. Sabe, a felicidade ela vem de Deus. A alegria do Senhor é a nossa força. Se não há alegria em você, é porque você está deixando a desejar para Deus. Deus quer te fazer feliz na terra dos viventes. Deus quer te fazer próspero. Deus quer aumentar aquilo que você tem. Mas como é que vai aumentar que você não dá para ninguém? Sabe, eu lembro agora, pastora. Sim. Sabe por que os pão aumentou?
1: Sim.
0: Porque os discípulos começaram a dar para o povo.
1: Dividir
0: para o povo.
1: Sim.
0: Tem pessoas que só querem para ele. Como é que você quer que Deus multiplique só na sua mão? Veja que quando Jesus abençoou o pão, entregou na mão do discípulo, e os discípulos começaram a servir o povo, e o pão começou a multiplicar quando ele estava servindo. Quando você serve a Deus, quando você serve o reino de Deus, quando você oferta, você dizima, você está deixando Deus entrar na sua vida e vai multiplicar nas suas mãos. É igual uma semente. Você planta uma semente de milho, você vai ver que 90 dias vai ter duas espigas de milho.
1: Ou mais.
0: Você está entendendo? E vai prosperar. O segredo de você crescer, a chave para você crescer, é você sendo pessoa generosa. É pessoas que doam. É pessoas boas. É pessoas que ajudam o reino de Deus. É pessoas que abençoam o reino de Deus. Você está entendendo? E eu quero chamar aqui, pastora, 100 pessoas com 100 reais. 100 pessoas com 100 reais para nós pagar a conta de luz, tá? E pagar os impostos. Nós estamos chamando 100 pessoas que vão mandar aqui uma mensagem, dizer, pastor, apóstolo, bispo, eu vou ajudar com 100 reais, eu vou ajudar essa obra. E eu vou abençoar.
1: Amém.
0: Se puder ajudar com mais, pode ajudar. Eu estou chamando 100 pessoas que vão ajudar a obra de Deus e você não vai dizer não para ele. Porque do mesmo jeito que você diz não, Deus também pode dizer não para você. Porque ninguém pode dizer não para o rei, para a obra dele, para o reino dele. E lembra, quem mantém a obra de Deus aqui na terra somos nós. A cruz quem carrega aqui somos nós do Evangelho. É você e eu, filhos de Deus. Mas são filhos, estou falando filhos de Deus. E aquilo que tem na sua mão vai multiplicar, porque você está servindo. Quando os discípulos começaram a servir a multidão, as pessoas começaram a comer, só homem era 5 mil homens, fora mulher e criança. E começaram a comer, e começaram a comer, e começou o pão multiplicar na mão dos discípulos. Porque quando você serve a obra de Deus, Deus vai fazer prosperar. O seu gado vai prosperar, suas ovelhas vai prosperar, seu dinheiro vai prosperar, sua saúde vai prosperar. Porque Deus está vendo que você é uma árvore frutífera. E todo homem, eu sou lavrador de terra, eu sou peão de terra. Eu, quando tenho uma árvore que dá fruto, eu cuido dela. Eu não deixo ninguém tocar nela, que aquela árvore ali, ela dá fruto. Se você der fruto, você vai ver que o lavrador vai podar você, que é Deus, Jeová Rafá. Eu estou chamando 100 pessoas agora que vão me ajudar com 100 reais para mim pagar os impostos da rádio, as contas de luz. E eu te digo uma coisa: Deus te prosperará. Deus te dará em dobro. A farinha da tua panela não vai faltar. E o azeite da tua botija não vai acabar. Deus vai te prosperar. Deus vai te abençoar, porque tu é generoso. 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Essas rádios não podem sair do ar. 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Anote aí o WhatsApp aí, ó, para você enviar seu nome, porque nós queremos seu nome, nós queremos profetizar, sabe, adubar você em oração, adubar você em oração, porque aquele que é generoso, nós também temos que ser generoso com ele também, tá? Anote aí, DDD 62, ajude a obra, estenda a sua mão, seja generoso com o reino de Deus. Deus não deixará faltar nada em sua tenda, Deus não deixará faltar em sua casa, Deus fará que as tuas vacas dará crias, teus bezerros será próspero, tuas galinhas será abençoada, teu comércio será abençoado, teu táxi será próspero, teu Uber será abençoado, tudo que você tocar no seu caminhão será prosperidade, porque Deus vê que você é generoso. Deus sabe quem é filho dele, e os filhos dele cuidam do que é do seu pai, e essa obra é de Deus. Se não fosse de Deus, não acontecia tantos milagres, tantas maravilhas, porque aonde Deus está, você vê os sinais e prodígios. Anote aí, por gentileza, em nome do Senhor Jesus, o número do telefone que você vai ligar. Se você quiser a chave Pix, daqui a pouco nós vamos passar a chave Pix. Anota o telefone, eu quero o seu nome. Eu quero orar por você. Eu quero levar você para o monte. Eu quero colocar você entre as pedras, as três pedras maiores do monte, sabe? O monte de Jacó, para orar por você. Para que você tenha a saúde, para que você tenha a bênção. Aonde você empreender, você venha ser próspero em nome do Senhor Jesus. 62 é o DDD, tem o 9 antes, tá? É o 98-58-3392. 98-58-3392. Repetindo, 98-58-3392. Tem o DDD, que é o 62, tá bom? Você vai mandar sua mensagem de texto ou a mensagem de áudio, e nós vamos cobrir você em oração, e você vai ver que a glória de Deus dessa última casa será maior do que a primeira. Prosperidade vai surgir sobre a tua vida, saúde irá acontecer sobre a tua vida, porque Deus vai fazer isso aqui, como diz em Salmos 41 e versículo 3, que diz: o Senhor assiste no leito da enfermidade e na doença, tu lhes fartas a cama. Ou seja, o Senhor vai cuidar você no leito, né? O Senhor vai cuidar você, o Senhor vai curar você nesse leito que você está. Onde você estiver, o Senhor vai mandar poder, sua família vai ser unida. Essa macumba vai cair por terra. Esta praga não vai prosperar na sua vida em nome do Senhor Jesus. Sabe por quê? Porque Deus sabe que você tem um coração voluntário à obra dele. Deus vai abrir a tua mente para aprender. O Espírito da sabedoria vai entrar em você, como entrou em Salomão. O Espírito da Sabedoria e do Conhecimento, porque você é um ajudador. Anota a chave Pix. 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

0: obra de Deus. 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Você vai precisar dessa chave Pix para você mandar essa oferta de R$100. São 100 pessoas que vão ajudar com R$100 para ajudar a pagar as contas da obra de Deus, das rádios, tá? E lembra disso. Ah, eu quero só refrisar. Tem pessoas que dizem, ah, mas se é de Deus, não fecha. Fecha. Fecha. Fecha. É igual você. Você é de Deus ou não é? Mas se não tiver alguém para te ajudar, você morre. Jesus não era de Deus? Como é? Mas ele caiu. Ele caiu. Mas enviou um sirineu, enviou um homem. Se você não se levantar, a obra de Deus morre. Ela padece. Tá entendendo, querido? Então coloca você como uma coluna, porque Deus vai te dar mais dinheiro do que sonho para prosperar a obra dele. Deus vai te dar dinheiro para comprar salão, para fazer igreja, vai te dar condição. Deus vai te dar condição para dizer, apóstolo, esse mês eu vou pagar os aluguel da rádio sozinho. Deus vai te dar condição. Deus vai te dar dinheiro, porque dinheiro é para isso. Porque a gente morre e não leva nada. Dinheiro é para você comer o melhor, para você viajar com sua família, para você ajudar a sua igreja, para você ajudar a rádio que prega o evangelho do Senhor. Dinheiro é para isso. E sem dinheiro aqui a gente não faz nada, é verdade ou não é? Fica sem dinheiro para você ver. Fica sem dinheiro para você ver. Ninguém te trata bem, não é verdade ou não é? É, porque você vale o que você tem. Se você tem R$1, você só vale R$1. Se você tem R$10, você só vale R$10. É verdade ou mentira? É a verdade. Tem gente que não gosta de ouvir isso, mas é a verdade. João 8,32, conhecereis a verdade e a verdade vos libertará. Deus é quem tem a chave de Davi. É Deus que pode abrir uma porta para ti, mas também é Deus que pode fechar a porta para ti. Ele tem a chave de Davi. Deus mata e dá vida. Ele é o juiz do juiz. Ele é o justiceiro. Ele é o Deus verdadeiro. Anote aí a chave Pix, em nome do Senhor Jesus Cristo de Nazaré. Anote aí, ó. A chave Pix é o CNPJ. 13-123-290-1000-02. 13-123-290-1000-02. Deus te recompensará tudo aquilo que você está fazendo por esta obra, porque Deus é justo. E a Bíblia diz que os olhos de Deus passam sobre toda a terra, caçando o bom e os maus, para dar segundo a recompensa das suas obras. Deus não deixará barato o que você tem feito pela obra dele. Deus te recompensará. Deus te dará o fruto da tua semente. Ele te dará a justa medida, recalcada, sacudida, porque com a mesma medida que tu medes, será medido. Tá? Abençoe a obra de Deus e você vai ver a glória de Deus sobre a sua vida, em nome do Senhor Jesus. Plante essa semente de R$100 na obra de Deus para você me ajudar a manter as contas, manter a rádio no ar, tá? Para que a rádio não saia do ar. Ela tem te ajudado? Ela tem te favorecido? Ela tem te abençoado? Plante a sua semente. Ajude aquilo que te ajuda. A pior coisa é a ingratidão. É uma pessoa te ajudar, te abençoar, e você depois está abençoado, você virar as costas. Não vira as costas para aquelas pessoas que te ajudam. Não vira as costas para essa emissora de rádio que tem te ajudado, que tem pregado o evangelho, que tem 24 horas na tua casa, tem sido uma igreja dentro da tua casa. Não feche o teu coração para ela, não. Ajude, Deus te recompensará tudo 100 vezes mais, em nome do Senhor Jesus Cristo. Não vai fazer falta, tu vai ver. Deus te mandará 100 vezes mais de volta, em nome do Senhor Jesus. Vamos de canção ou de um testemunho, pastora?
1: Tem testemunho de pessoas que ofertaram.
0: É, testemunho de pessoas que ofertaram e Deus abençoou ela, porque ela abriu o coração e Deus abriu o seu reino sobre a vida dela.
2: O que aconteceu, meu filho?
3: Eu no rádio, eu moro em Arapongas. Aí eu fui lá no depositar o meu dízimo, que tinha uma dívida de 6 mil
2: reais. Uma dívida de 6 mil reais?
3: É, 12 cheques.
2: 12 cheques?
3: Isso. Aí eu fui, depositei o dinheiro e fui no puxar.
2: O senhor depositou o dinheiro no banco?
3: Isso.
2: Puxar as contas?
3: Isso. Aí chegou lá, as dívidas tudo desapareceu.
2: Meu pai do céu! É a terra que é boa. Filho, quer dizer que 6 mil sumiu.
3: Sumiu. Aí estava o gerente oferecendo crédito para a microempresa.
2: Estava oferecendo crédito.
3: Aí ele foi em casa, pegou os dados, tirou o xerox pelo celular.
2: É.
3: Aí no dia 30 que eu tinha depositado o depósito, depois um dia ele foi em casa, passou os dados e aprovou a conta. E mudou o talão de cheque. E liberar um limite.
2: Já abriu a conta na hora, já liberou o talão de cheque.
3: Isso, o cheque tá aqui, ó.
4: Eita Deus!
2: Deus levanta os pequenininhos! Quem ajuda esta obra, Deus vai fazer a cabeça!
5: Irmãos, eu tinha que pagar uma dívida segunda-feira. Era R$1.500. Eu não tinha dinheiro. Aí eu tenho uma conta da minha filha, eu fui tirar o dinheiro da conta dela para pôr. Coloquei o dinheiro, cheguei na casa. Liguei para o engenheiro que eu trabalho. Falei, você fez a nota da minha empresa? Falei, não, Renato, você vai lá no banco e vê lá, porque quem me paga é o banco, não é a empresa. É um banco de São Paulo. Cheguei lá, irmão, tinha R$34.000 na minha conta. R$34.000! Veja aí, o voto era 500, ele foi lá e Deus tocou no coração dele, tu vai dar 1.000. Tá vendo o que Deus ele faz? Põe na conta, irmão, R$34.000.
6: R$34.267.60.
5: Amém, diga glória a Deus.
2: Glória a Deus. Eita glória!
0: O que que aconteceu?
7: É sobre os R$100 de domingo. Eu tinha uma fatura num cartão e essa fatura não chega. Você tem que gerar boleto, né? Na internet. E tava atrasado, era do dia 18. Daí eu tava até preocupado em pagar, né? Daí eu entrei no site no dia... É quarta-feira agora. Daí a hora que eu puxei no site lá para gerar o boleto, tava pago R$220. R$220.
2: Meu pai do céu. Gente, dá glória a Jeová! Eita terra! Quer dizer que tu fez uma oferta domingo
7: isso,
2: aqui?
7: Domingo.
2: De R$100 para ajudar a santa isso. Obra de Jeová.
7: Isso.
2: A pagar a rádio, pagar isso. As contas da rádio, que não são poucas, são muitas.
7: Isso.
2: E o senhor fez esse propósitozinho pequenininho.
7: Isso.
2: E aí uma fatura que estava atrasada.
7: Tava atrasada do
2: de
7: dia
2: 218 de reais. O senhor foi gerar essa fatura.
7: Isso.
2: Quando o senhor foi ver, estava pago.
7: Estava pago, daí eu até estranhei, né?
2: Mas quem pagou?
7: Daí eu falei, ué, mas dois dias antes eu tinha entrado no site e estava aberto.
2: Tava lá a fatura.
7: Tava aberto.
2: Mas
7: tava
2: depois que tu fez a ofertinha.
7: Isso, daí eu fiz a oferta. Na quarta-feira, a hora que eu puxei, eu falei assim, a hora que eu receber meu vale, eu vou lá e pago. Daí tava lá pago, 218.
2: Isso
7: em dois meses, bispo. Isso faz dois meses, que dois meses atrás Deus pagou outra conta pra mim, que eu fiz o meu propósito de R$100 que foi do presente de Jesus de R$100. Daí a hora que eu fui numa loja pagar, daí eu falei assim, ó, vim pagar a conta aqui do mês e tal, né? Daí ela falou assim, não, já tá paga, 116.
2: Meu
7: daí eu falei assim, mas como paga? Daí ela falou assim, você veio num dia e voltou no outro dia pra pagar, mas eu não voltei.
2: É o próprio Jeová. Ele paga nossas dívidas. Eu nunca vi uma pessoa honrar a obra de Deus para ele não honrar. Quer dizer, filhinho, que a fatura sumiu.
7: A fatura sumiu.
2: E quem pagou as R$218? Quem pagou?
7: Então, é Deus, maravilhoso.
2: É ele.
7: Que tá paga, eu falei assim, mas tá dois dias antes, tava atrasado. Eu olhei lá, tava em aberto, eu tava até preocupado, né? Aí depois que eu fiz, que eu peguei o propósito da casinha aqui dos R$100 pra ajudar, na hora que eu cansei, que eu fui gerar o boleto, acusou lá que tava pago.
2: Eita, Jesus, ficou Deus pulando de alegria.
7: Isso, tremendo.
2: Está provado, quem semeia nessa terra não perde.
7: Graças a Deus.
2: Diga glória a Deus.
7: Glória a Deus.
2: Tá feliz?
7: Muito feliz, graças a Deus.
0: Maravilha, graças a Deus você ouviu aí testemunhos, relatos de pessoas que abençoaram. E nós, através dessa rádio, abençoa pessoas que precisam de ajuda, que é a palavra de Deus. É a palavra de Deus que ela é igual pão vivo, que tem curado, que tem libertado, que tem feito bem a famílias, e centenas de pessoas têm sido alvejadas pelo poder desse evangelho tão simples que nós pregamos, mas um evangelho tão poderoso, maravilhoso. Não deixa essa rádio sair do ar, meu irmão. Nos ajude, abençoe, tá? Em nome do Senhor Jesus Cristo, não deixa ela sair do ar, ela precisa de você urgentemente em nome do Senhor Jesus. Eu sei que você talvez, ou tem algumas pessoas, não é todo mundo não, mas tem umas pessoas que têm raiva quando fala de oferta, de dinheiro, ele quer para ele, mas quando fala, quando pede, ele fica com raiva, né? Lembra que é Deus que tem a chave, é Deus que abre, é Deus que fecha. É Deus que mata, é Deus que dá vida. É Deus que aumenta, é Deus que diminui. É Deus que abate o soberbo, o avarento. Diz a Bíblia que o avarento não entrará no reino dos céus. O avarento é aquele que nega, que tem raiva, que tem raiva de ofertar, tem raiva. Ele dá o dinheiro na farmácia, ele dá o dinheiro na oficina, ele dá o dinheiro em tudo quanto é lugar. Mas quando fala de ofertar no reino de Deus, ele tem raiva. Ele fecha o coração, lembra? Do mesmo jeito que você fecha o seu coração, Deus também fecha para você. Porque ele é justo. É? Os céus é retido. É? Do mesmo jeito que você faz, você colhe. Agora, pessoas boas, generosas, Deus tem prazer de investir, porque Deus sabe, quanto mais ele te dá, mais você vai favorecer o reino dele. Por isso que Deus vai mandar pessoas para te patrocinar, para te ajudar, para te abençoar. Você vai fechar contratos, causa na justiça vai sair, tá? Portas irão acontecer de bênçãos sobre a sua vida, porque Deus vê que você é uma pessoa boa. Deus vê que você não se segura ao dinheiro, você não ama ao dinheiro, porque o amor ao dinheiro é a raiz de todo mal. Nós estamos te pedindo aqui para nós manter a rádio. Graças a Deus que até aqui o Senhor tem nos ajudado, né? O Senhor tem nos ajudado nas nossas vidas. Mas nós precisamos carregar a cruz do Evangelho unidos, porque a emissora de rádio, ela é muito cara. O rádio é muito caro para nós estarmos 24 horas no ar, tá bom? Ajuda essa rádio. Deus abençoe você. Nós vamos orar agora, pastora. Deus vai abençoar você em nome do Senhor Jesus. Não deixa Satanás tirar o seu amor de ajudar o reino dos céus, de ajudar a obra de Deus, de abençoar a obra do Senhor. Deus te pagará em dobro tudo aquilo que você tem feito, a obra do Senhor Jesus Cristo de Nazaré. Amém? Deixa eu ver aqui a irmã aqui. É...
4: Senhor Jesus, irmão.
0: Hã?
4: Eu fui fazer um exame médico, cheguei agora da dita.
0: Glória a Deus. Amém. Amém, nossa irmã, qual é o nome dela, meu Deus?
4: Rejane, né?
0: Oi, irmã Rejane, que Deus abençoe a sua vida, filha. Um abraço para a senhora, toda a sua família, tá bom? Que Deus te ilumine em nome do Senhor Jesus. Vamos ouvir esse áudio aqui? Vem lá de Mato Grosso aqui, vamos ouvir esse áudio aqui. Deixa eu ver aqui. Oh, meu Deus, deixa eu ver. Perdão, deixa eu ver aqui.
6: Paz, bispo, Jardel, pastora Selma, estou ouvindo a sua programação aqui do Mato Grosso do Sul. Peço oração para minha vida, para os meus filhos, para meu marido que está preso e eu creio na nossa vitória.
0: Amém. Lá de Mato Grosso tem gente ouvindo a gente. Lá em Mato Grosso, um abraço para o povo de Mato Grosso, que Deus abençoe, tá? É o povo de todas as partes ouvindo esse veículo de comunicação que tem feito bem, tá? 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É, tá vendo aí? Quando você tá com a igreja aí com 10 pessoas, nós estamos evangelizando centenas e centenas de pessoas. 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Lembre, um dia você pode precisar também de ajuda. Hoje Deus te pede, porque amanhã você pode precisar de algo maior do que ele está te pedindo. Lembra disso. Deus pediu Isaac, Abraão, mas Abraão não fez o mal com Isaac. Deus preparou o cordeiro que estava atrás dele. Deus prepara a provisão para aqueles que dão o que Deus pede. Lembra que Deus pediu que Jonas fosse na cidade de Nínive. E ele não foi. Veio um vendaval sobre a vida dele. Veio uma tempestade sobre a vida dele. Ou não foi? Foi. Porque ele negou de fazer o que Deus pediu. Toda vez que Deus te pede algo, é porque Deus já preparou uma bênção muito grande, uma salvação, uma festa para você em nome do Senhor Jesus Cristo. Vamos orar, pastora? Vamos falar com Deus?
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0: Nosso Deus e nosso Pai, Pai Santo, Pai amado, nós entramos em tua presença em oração. Tua palavra diz: clama a mim, respondei-te-ei e te anunciarei coisas grandes e ocultas que não sabes. Oh, meu Deus, nós oramos agora, clamamos, reunidos, meu pai, na mesma fé, unidos, crentes, católicos, espíritas, budistas, não importa, todos estão unidos na mesma fé. Nós clamamos porque sabemos que a saúde vem do Senhor. Sim, Senhor, é o Senhor que

essa pessoa que está clamando pelo socorro, pelo milagre. Ó Deus, por favor, eu venho aqui te pedir, Senhor, porque Tu és o único Deus que pode dar aos Teus filhos as bênçãos, porque Tu és o Deus bondoso, um Deus justo, um Deus que faz nascer aquilo que plantamos. Pai querido, Pai amado, abençoa esta pessoa agora que está triste, moribunda, chorando, angustiada, preocupada, que não sabe o que fazer, que decisão tomar. Ó Deus, dá uma direção a ela, dá o caminho a ela. Senhor, essa pessoa que está no leito de um hospital, camada, com dores, à base de medicamentos, calmantes. Meu Deus, essa pessoa que está dentro de um presídio, presa. Oh Deus, toca no coração dela, abençoe ela, acalma a alma dela. Visita esta pessoa agora. Faça uma obra grande, poderosa, grande, maravilhosa. Senhor, visita esta pessoa que está no sítio, no trator, no caminhão, trabalhando. Oh Deus, faça uma obra nesse sítio. Trabalha nessa família, tira as confusões, tira tudo aquilo que não pertence ao Senhor, meu Deus. Faça uma obra, Pai. Ó Deus, desabilita as forças de Satanás. Tira, meu Deus, tudo aquilo que não pertence ao Senhor. Vai afastando, meu Deus, este problema, essa aflição. Ó Deus de Israel, Tu és o Deus que nos prometeu vitória. Tu és o Deus de se crer em mim, verás a glória de Deus. E eu creio em Ti, Senhor. Eu creio que o Senhor abre os olhos do cego. O Senhor prospera. O Senhor levanta o mendigo da rua, lá no meio do nada. E o Senhor coloca na cadeira de príncipes. O Senhor tem o poder de prosperar. Pai querido, Pai amado, ajuda esta criatura agora, que precisa tanto do Teu afago, que precisa tanto do Teu amor, que precisa tanto da Tua compreensão, pois Tu és o único Deus que pode dar saúde, dar paz. Oh meu Deus, em nome do Senhor Jesus, eu quero Te pedir agora, sobre os ofertantes que estão se levantando, para ajudar a pagar as contas de luz, para ajudar os confins, pagar os confins da rádio, para ajudar a pagar, meu Deus, os impostos, as energias, oh meu Deus, os boletos da rádio, para que possamos manter ela no ar. Oh Senhor, faça que o milagre aconteça na vida financeira dela também. Faça que ela seja próspera, que o salário aumente. Senhor, faça que o empresário prospere nessa empresa, ele cresça. Meu Deus, que o Senhor trabalhe na mão desse agricultor que toma de conta do seu gado, do seu sítio, do seu rebanho. Que o Senhor prospere, que o Senhor venha fazer coisas grandes acontecer. Que o Senhor também, meu Deus, venha fazer acontecer um milagre na vida do caminhoneiro, que ele seja protegido, guardado, livrado de todos os males, que ele prospere, que ele vá em paz e volte em paz para a sua família. Que o Senhor abençoe esse taxista que está me ouvindo, oh meu Deus, esse aplicativo, esse dono de aplicativo, que o Senhor guarda eles, livra eles de todos os males, abençoe as mães, os pais, os filhos, coloca a Tua mão, que vivem em concordância, que vivem em paz, que vivem em obediência, meu Deus, em nome do Senhor Jesus, para que o dom da prosperidade venha se habilitar, venha se instalar neste recinto, nesta casa, nesta loja, nesta empresa, nesta igreja, oh meu Deus, em o nome do Senhor Jesus Cristo, meu Deus, eu repreendo agora a peste, a praga, as enfermidades, as doenças, as diversidades, meu Deus, eu repreendo agora todo espírito de doença, de enfermidade, dor na cabeça, dor nas costas, dor na coluna, meu Deus, dor nos ossos, dor no joelho, oh meu Deus, em nome do Senhor Jesus Cristo, toca agora, vai arrancando esse glaucoma, miopia, catarata, oh meu Deus, reumatismo, que o Senhor ele vai eliminando agora essa doença, esta praga, esta obra de feitiçaria, de macumbaria, essa obra de magia negra, esse trabalho que foi feito, foi recebido uma demanda, foi recebido, meu Deus, um pagamento para fazer um trabalho de bruxaria, para essa pessoa não prosperar, para essa pessoa não ir para frente, para essa pessoa não se desenvolver no seu dia a dia, no seu casamento, na sua vida cotidiana. Senhor, tudo que ela faz dá errado, tudo que ela faz dá para trás, meu Deus, mas eu entro agora em favor desta pessoa agora para quebrar essa demanda, para quebrar esse trabalho, esta inveja, esse olho gordo que tem olhado para as coisas desse irmão e não tem prosperado, vai saindo toda demanda, toda praga, toda maldição, meu Deus, sai agora tirando esse mal desta casa, vai tirando este mal desta loja, esse espírito devorador, cortador, migrador, destruidor. Ah Senhor, o eletrodoméstico queima, a geladeira queima, a máquina queima, tudo, meu Deus, dá errado, tudo, meu Deus,

0: essa pessoa perca para gastar o dinheiro, ó Senhor, remédio por cima de remédio, essa pessoa paga consulta direto, está mais nos médicos do que em casa, meu Deus, eu repreendo esse espírito de doença, esse espírito de enfermidade agora, saia desta casa, saia desta família agora, espírito de perturbação, espírito de desavença, em nome de Jesus Cristo, espírito da droga, do vício, da maconha, da cocaína, da bebida, em nome do Senhor Jesus Cristo, bata em retirada desta família, desta casa, esta casa de Cristo, esta casa do Senhor, meu Deus, eu profetizo agora sobre esta água, quando essa pessoa beber desta água, ela seja ricamente, abundantemente abençoada, então, meu Deus, abençoe este foto, abençoe esse retrato, abençoe esta peça de roupa, esse documento que está sobre o rádio agora, é o que eu te peço, em o nome do Senhor Jesus Cristo de Nazaré, e todos que creem, diga amém. E graças a Deus. Graças a Deus, que Deus abençoe a sua vida. Receba aí o copo de água, beba agora. Receba o refrigério. Receba agora o livramento, a bênção de Deus, a graça de Deus sobre a sua vida. E diga obrigado, Senhor Deus. Obrigado, Senhor, porque o Senhor me dá refrigério. O Senhor me traz a paz, a alegria. Receba um milagre aí. Se você não podia mexer com as mãos, mexa. Se você não podia mexer com o pescoço, mexa agora com a cabeça. Sentia dor quando mexia? Mexa agora. Eu estou profetizando que você está curado agora. Eu estou profetizando agora. Se você não podia mexer com a perna, mexa agora. Se você está na cadeira de roda, em nome de Jesus, levanta e anda agora. Levanta e anda em nome de Jesus. Levanta essa cama agora. Se você está prostrado, agora não está mais. Levanta dessa cama, mexa os pés. Mexa os pés agora. Mexa os pés agora e coloca no chão agora. Vamos, em nome do Senhor Jesus Cristo, eu estou determinando. Eu estou decretando agora que você ande, que a doença cesse agora. A paralisia vai embora. Aleluia! Glória a Deus. Louvado seja o nome do Senhor. Receba o sopro do Espírito Santo. Receba aí. Receba. Está trazendo vida agora para você em nome do Senhor Jesus. Aleluia.
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0: Cataraba, serecantaraba, nascerecaia. Oh, Espírito Santo. Aleluia. Recebe aí. Recebe a saúde. Receba a saúde. Receba a trepidez. Receba! Aleluia! Aleluia, aleluia!
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0: ossos secos com seu poder. Vem restaurar! Recebe aí, restaura, Senhor! Restaura essa irmã, Senhor! Restaura esse irmão! Receba! A cantaraba, serebede cantaraba, xerecaia! Um povo forte sobre a terra. Quando o vento soprar, receba a bênção de Deus.

diga glórias a Deus, que Deus abençoe a sua vida, receba a sua bênção, receba o seu milagre. E se você agora receber um milagre, você vai pegar esse número e vai mandar um áudio para nós, agradecendo a Deus por esse programa. Isso é ativando a gente, né? Incentivando também a gente, está no ar para abençoar as pessoas. Você vai mandar esse áudio dizendo assim: apóstolo, o bispo, o pastor, eu estava orando com vocês e eu tinha uma dor, e de repente a dor sumiu. Eu estava na cadeira de roda, eu levantei, eu estava na cima de uma cama, eu me levantei. Glória a Deus, eu estou andando e eu estou agradecendo a Deus. Mande esse áudio para nós e fale.

da cidade, da onde você está falando, tá bom? Deus abençoe a sua vida, que Deus te ilumine e até amanhã ou a qualquer momento, se Deus nos permitir, em nome do Senhor Jesus. Um beijo, amo todos vocês, graças a Deus.

0: 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A glória de Deus está aqui.
1: Paz, filha.
2: Paz, apóstolo.
1: O que aconteceu na sua vida, filha?
2: Apóstolo, dia 2 de setembro, a minha mãe, que está aqui, ela entrou com a aposentadoria dela. Aí o advogado falou que ia demorar, ia ser um processo demorado, aquela falação toda, né, do advogado. E falou um certo valor, que ela ia ganhar mais ou menos esse valor, que ele fez um cálculo tudo, né? Aí, semana retrasada, eu paguei aquele voto dos 300.
1: E, quanto os 300 valente?
2: Isso. E uma das coisas que eu tinha colocado, que minha mãe se virar o ano.
1: Certo.
2: Porque ela é questão de prefeitura e tal. Aí eu fiz esse voto e essa semana o advogado falou que ela estava aposentada. E o cálculo que ele tinha feito deu R$500 a mais. Então ela vai ganhar R$500 a mais. E o jeitinho que eu pedi foi, eu falei, Senhor, ela tem que ganhar mais que tanto. E deu muito mais do que eu tinha falado.
1: Jesus querido, você entendeu o mistério aí? O voto tem poder de quebrar as armadilhas de Satanás contra a tua vida, o sacrifício. Eu acredito no sacrifício. Veja bem que a mãe dela tinha uma aposentadoria, mas estava difícil, hein, filha?
2: É, ele falou que ia ser muito difícil. Eu falei, mas o Senhor tinha que ser antes de findar o ano. E foi muito rápido, foi uma coisa que ninguém imaginou.
1: Uma hora para outra.
2: Foi muito rápido.
1: É?
2: Sim, ela já até abriu a conta, vai receber. Já recebeu, na verdade.
1: Jesus, que foi rápido, hein? Meu Deus do céu.
2: Glória a Deus.
1: Tá vendo aí? Já recebeu. Foi tão rápido que nem ela acreditou que ela pensou que era em janeiro, no mês que vem.
2: E foi, assim, ela vai ganhar muito mais do que ele pensava.
1: Que ele pensava,
2: o advogado falou, e deu mais dos 300 que eu dei, né?
1: Deus é fiel, né?
2: Deus é fiel.
1: Agora olha pra mim, o voto nesse ministério, o sacrifício tem poder ou não tem?
2: Tem, todos que eu fiz aqui até hoje.
1: Nunca caiu?
2: Nunca.
1: Todos que você tem feito aqui, Deus tem honrado.
2: Sim, daí eu fiz a da pasta do começo do ano também, todos estão se cumprindo. De pouquinho em pouquinho tá indo.
1: Projeto de vida.
2: Projeto de

0: vida.
1: Está só abençoando.
0: Abençoando, eu pedi também pelo meu pai, Deus tem abençoado ele cada dia. Ele não é cristão ainda, mas ele está vendo como Deus está sendo, né, nessa obra. Só de eu falar para ele, ó, pai, eu fiz um voto por você, fiz isso. Ele está tá abrindo os olhos. O carro que eles conseguiram também foi através do voto que eu fiz e está indo.
1: Tudo na pasta, projeto de vida.
0: Tudo, tá acontecendo.
1: O ano não acabou ainda não, tá?
0: É, amém.
1: Aplauda o nome do Senhor Jesus. Amém, amém. O que aconteceu?
2: O bispo, a primeira vez que eu entrei nesta igreja aqui, eu escrevi na pasta que eu tinha desejo de ter um lote na beira do rio. E só que eu não tinha condições de honrar a pasta, mas eu fui e emprestei.
1: Você tomou emprestado para honrar a obra de Jeová.
2: Peguei R$500 de um, R$500 do outro. Aí Deus me abençoou, eu consegui trazer, entreguei na mão do bispo aí. E depois de 70 e poucos dias, eu consegui o terreno para a honra e glória do nome do Senhor.
1: Quem agrada o Senhor, a graça te agraça.
2: Consegui comprar um terreno de 600 metros quadrados.
1: 600 metros?
2: 600 metros quadrados. E já levantei a casa.
1: Já construiu a casa?
2: Já construí a casa. Ó, bispo, através do voto, tudo Deus me deu, graças a Deus.
1: Aplauda o nome do Senhor Jesus.
2: O voto tem poder.
3: Apóstolo, eu fiz o propósito da pasta da justiça.
1: Pasta da justiça.
3: Fiz bastante pedido. Já está tudo resolvido, mas eu vou contar só um.
1: Os pedidos que a senhora pediu, todos foi resolvido.
3: E eu lá, eu ponhei num dos pedidos que minha filha fazia bolo em casa. Que Deus desse uma loja, um espaço para ela trabalhar, que ela precisava. E eu contei para elas que eu fiz esse voto aqui na igreja. Minha filha é crente, mas bem incrédula. O apóstolo, nós não tínhamos condições nenhuma, a loja que Deus deu para ela.
1: A loja?
3: A loja.
1: Essa frente toda bonita é uma loja?
3: A loja.
1: Hã?
3: Loja. Está prosperando, está uma bênção.
1: Está aqui a loja.
3: Deus é fiel.
1: Hoje, as filhas... A mãe é empresária, hein?
3: Rio de Janeiro, Sarandi.
1: Hã?
3: Avenida Rio de Janeiro, Sarandi.
1: Avenida Rio de Janeiro, Sarandi.
3: Tem testemunha aqui que vão lá e sabe que é verdade.
1: É, o homem lá, o que tem lá pra comer?
3: Eu fui tirar a foto pra me mostrar.
1: O que tem lá pra comer? Eu gosto de comer.
3: Tem tudo coisa boa.
1: Eu gosto de comer.
3: Vai lá, eu sinto a presença de vocês lá. Lá tem tudo de bom e mais um pouco.
1: Que bênção, né?
3: Jesus é bom, quando faz, faz completo.
1: Ou seja, a senhora pediu na pasta da justiça.
3: Isso.
1: Deus deu.
3: Deus deu.
1: Pediu com fé, recebeu.
3: Recebi. E tem mais.
1: É?
3: Para glorificar o nome do Senhor.
1: Tá bom, aplauda o nome de Jesus. A paz, minha irmã!
4: A paz, irmão.
1: Qual o nome da senhora?
4: Dirce.
1: A senhora tinha um cisto, filha.
4: Um cisto aqui no punho, ó.
1: Meu...
4: Era maior que a cabeça de um dedo aqui, ó.
1: Meu Deus do céu!
4: Aí eu vim aqui pela primeira vez num domingo. Aí quando foi na terça-feira, o cisto já tinha sumido.
1: Meu pai do céu!
4: A hora que eu cheguei na porta, o bispo tava esperando lá com lencinho.
1: Lá na porta?
4: A hora que o bispo entregou o lencinho e orou, falou em línguas, eu encostei aqui e na terça-feira já tinha sumido.
1: Para
4: o Senhor.
1: Eita, poder de Deus, diga glória a Deus. Aplauda bem forte o nome do Senhor Jesus.
5: Tem milagre aqui, apóstolo.
1: Aonde?
5: Verdade, na vida desta guerreira, da família dela.
1: Sim,
5: ela fez um voto pelo filho, voto do Salmo 91. E Deus deu uma casa.
1: É verdade isso que a bispa Selma falou?
6: Verdade.
1: É?
6: Eu fiz o voto do 91, assim, a favor do meu filho, né? Que ele não estava conseguindo comprar uma casa. Era impossível, apóstolo, dele comprar uma casa. Mas assim que eu entrei no voto, ele conseguiu comprar a casa. E a casa vai sair do jeitinho que ele pediu.
1: A senhora fez pro seu filho... O voto Salmo 91.
6: Sim, fiz pro meu filho. Esse voto que aconteceu com ele já era para não ter contado, aposto. Assim que eu fiz o voto, na semana que eu fiz, ele conseguiu comprar a casa.
1: Na mesma semana?
6: Na mesma semana.
1: É forte demais.
6: Na mesma semana.
1: Gente do céu. Na hora da oração, hernia que tinha no estômago sumiu. Não tô sentindo mais. Deus, aplauda o nome de Jesus. Eita, Deus do céu, a paz, minha irmã.
7: Pai, eu tinha uma hérnia e eu não conseguia me alimentar direito porque eu sentia muita dor no estômago.
1: Ah.
7: E agora eu senti que ela desapareceu.
1: Passou a mão, não
7: passou. Chega a tá meio fundinho, que ela era alta. Chegou. E agora sentindo.
1: Chegou sentindo a hérnia.
7: Sentindo.
1: E agora a hérnia sumiu.
7: Sumiu.
1: Desapareceu a hérnia.
7: Desapareceu.
8: Meu Deus do céu, é para você dar glória ao nome do

0: Senhor Jesus Cristo. Filhinha, há quanto tempo a senhora tinha aquela hérnia?
1: Ai, mais de 5 anos que eu tinha.
0: 5 anos?
1: Sim. Eu não conseguia, assim, alguma coisa eu conseguia me alimentar, mas do almoço e a janta eu não conseguia. Às vezes eu comia 2 colheres, assim, aí já começava a doer, eu tinha que parar. Aí o que eu conseguia comer eu tinha que jogar fora, porque não parava a dor. E agora eu sentia, assim, que tava alto e agora eu passo até fundo aqui.
0: O tamanho era o caroço da hérnia?
1: Era grande, bem grande.
0: Tamanho assim, de uma laranja, assim?
1: Dava pra ver, assim, por cima da roupa, quando eu usava, dava pra ver. Assim.
0: E agora tá passando a mão, não tá sentindo mais nada?
1: Não tô sentindo.
0: Sumiu a hérnia?
1: Sumiu.
0: Tá feliz?
1: Tô.
0: Diga glória a Deus. Aplauda o nome do Senhor Jesus Cristo de Nazaré. Amém.

0: paz, filho.
1: A paz.
0: Qual é o seu milagre?
1: É o carnê.
0: Você pegou o carnê da Vila de Sabela?
1: É.
0: Esse carnezinho aqui?
1: Isso.
0: É?
1: Aí tinha um dinheirinho pra receber, tava travado, aí destravou.
0: Você pegou o carnê, fez o voto?
1: Fiz voto.
0: Honrou?
1: Honrei.
0: E Deus destravou?
1: Destravou. Na mesma semana.
0: Na mesma semana?
1: Na mesma semana.
0: O Espírito foi lá, que é o Espírito de Deus. Não porque compra a bênção, porque ninguém compra nada. Diga a glória a Deus.
1: Amém.
0: Mas ele se desprendeu. E quando você se desprende daquilo, então Deus te dá o que o teu coração deseja.
1: Amém.
0: Deus abençoou, filho.
1: Amém.
0: Aplauda o nome do Senhor Jesus bem forte. O que que aconteceu?
2: É sobre os 100 reais de domingo. Eu tinha uma fatura num cartão e essa fatura não chega. Você tem que gerar boleto, né? Na internet. E tava atrasado, era do dia 18. Daí eu tava até preocupado em pagar, né? Daí eu entrei no site no dia... É quarta-feira agora. Daí a hora que eu puxei no site lá pra gerar o boleto, tava pago 220 reais. 220 reais.
0: Meu Pai do Céu. Gente, dá glória a Jeová! Eita terra! Quer dizer que tu fez uma oferta domingo
2: isso,
0: aqui?
2: Domingo.
0: De 100 reaisinhos para ajudar a santa obra de Jeová.
2: Isso.
0: A pagar a rádio, pagar as contas da rádio, que não são poucas, são muitas.
2: Isso.
0: E o senhor fez esse propósitozinho pequenininho.
2: Isso.
0: E aí uma fatura que estava atrasada.
2: Atrasada do
0: de
2: dia
0: 218 reais. O senhor foi gerar essa fatura.
2: Isso.
0: Quando o senhor foi ver, estava pago.
2: Estava pago, daí eu até estranhei, né?
0: Mas quem pagou?
2: Daí eu falei, ué, mas dois dias antes eu tinha entrado no site e estava aberto.
0: Estava
2: em aberto.
0: Mas depois que tu fez a ofertinha.
2: Isso, daí eu fiz a oferta. Na quarta-feira, na hora que eu puxei, eu falei assim, a hora que eu receber meu vale, eu vou lá e pago. Daí estava lá pago, 218.
0: Isso
2: em dois meses, bispo. Isso faz dois meses, que dois meses atrás Deus pagou outra conta pra mim, que eu fiz o mesmo propósito de 100 reais que foi do presente de Jesus de 100 reais. Daí a hora que eu fui numa loja pagar, daí eu falei assim, vim pagar a conta aqui do mês e tal, né? Daí ela falou assim, não, já tá paga, 116.
0: Meu
2: daí eu falei assim, mas como paga? Daí ela falou assim, você veio num dia e voltou no outro dia pra pagar, mas eu não voltei.
0: É o próprio Jeová.
2: Jeová.
0: Ele paga nossas dívidas. Eu nunca vi uma pessoa honrar a obra de Deus para ele não honrar. Quer dizer, filhinho, que a fatura sumiu.
2: A fatura sumiu.
0: E quem pagou as 218 reais? Quem pagou?
2: Então, é Deus maravilhoso.
0: É ele.
2: Que tá paga, eu falei assim, mas tá dois dias antes, tava atrasado. Eu li lá, tava em aberto, eu tava até preocupado, né? Mas depois que eu fiz, que eu peguei o propósito da casinha aqui dos 100 reais pra ajudar, na hora que eu cansei, que eu fui gerar o boleto, acusou lá que tava pago.
0: Eita, Jesus, ficou pulando de alegria.
2: Isso, tremendo.
0: Está provado, quem semeia nessa terra não perde.
2: Graças a Deus.
0: Diga glória a Deus.
2: Glória a Deus.
0: Tá feliz?
2: Muito feliz, graças a Deus.

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faça uma coisa para mim. 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

0: Agora faça uma coisa por mim. 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
1: Graça e paz, que Deus abençoe a vida de todos. Em nome do Senhor Jesus Cristo de Nazaré, que o Espírito Santo de Deus possa abraçar a sua vida nessa hora, nesse momento, em nome do Senhor Jesus. É com alegria, na voz do agradecimento, que nós estamos chegando por aqui. Quando eu falo nós, é baseado na presença do Pai e do Filho e do Espírito Santo de Deus. Essa presença que não pode faltar na nossa vida de forma nenhuma, né? Eu costumo até falar que pode faltar tudo, mas a presença de Jesus na nossa vida, porque ela é representada através da Santa, né, Trindade, porque aí inclui o Pai, Filho e Espírito Santo, e essa presença maravilhosa não pode de forma nenhuma faltar na nossa vida. Então, com certeza estamos adentrando aqui nas ondas sonoras desta frequência de rádio, para abençoar a sua vida em nome do Senhor Jesus Cristo de Nazaré. E com certeza Jeová Jiré tem algo para surpreender a vossa vida hoje nesse dia, porque a finalidade do Espírito Santo, quando diz respeito a ele, é essa, né? De abençoar a nossa vida, de nos promover, de nos levantar, de tirar aquele que está embaixo e colocar em cima, de fazer aquele que tem sido, ou melhor, que tem vivido, né, como cauda, em cabeça. Assim é a vontade de Deus para com a nossa vida. Então, que Deus abençoe você poderosamente, em nome do Senhor Jesus, que a essência, que o brilho do Espírito Santo de Deus possa se derramar sobre o seu viver, em nome do Senhor Jesus. Eu quero trazer uma reflexão da parte de Deus para com a sua vida nesse dia, nessa tarde. E pode ter certeza que a palavra de Deus, quando ela é dada como viridição à vida de uma pessoa que a recebe de bom grado, como a terra boa que recebe a semente, ela vai germinar e vai dar fruto a fim de produzir muitas coisas boas na vida daquele que ouve e a pratica. Oh, glória a Deus! Só de falar isso eu já fico aqui impactada, porque a palavra de Deus, ela é vida, ela é escudo eficaz, tanto para mim quanto para você. Se você tiver Bíblia aí no recinto da sua casa e você puder abrir juntamente conosco, abra sua Bíblia aí no livro de 2 Coríntios, capítulo 9. Eu gostaria que você meditasse comigo nesta palavra da parte de Deus, que com certeza vai trazer muitas bênçãos, muita provisão e muita prosperidade à sua vida, em nome do Senhor Jesus. 2 Coríntios, capítulo 9, aonde a Bíblia nos adverte da seguinte forma. Escute aí, em nome do Senhor Jesus. Capítulo 9, a partir do verso 8. E Deus é poderoso para fazer abundar em vós toda a graça, a fim de que, tendo sempre em tudo toda a suficiência, superabundeis em toda a boa obra. Se você puder dar um glória a Deus aí na sua casa, aonde você estiver, dê um glória a Deus aí em nome do Senhor Jesus e fala: Senhor Deus, eu tomo posse desta palavra dada como veridição à minha vida, em nome do Senhor Jesus Cristo de Nazaré. E antes de nós meditarmos nessa palavra tão especial, deixa eu liberar aqui, né, o nosso WhatsApp para você que nos acompanha e precisa de oração. Você que está ligado aí, antenado nesta frequência, você vai entrar em contato conosco, porque no término desta programação eu quero orar e decretar sobre a tua vida uma grandiosa bênção da parte de Deus. Anote aí o nosso WhatsApp e nos fale aí, né? Comente aí de onde você ouve, de que cidade você está ouvindo esta programação. Anote aí, ó, DDD 62, número 998 58 3392. 2. Tá aí o nosso WhatsApp, é um disque oração, é um SOS, né, espiritual. Para você que precisa de um socorro de Deus, você que precisa de ajuda, porque escute, ninguém é 100%, ninguém é super-herói, ninguém é de ferro, não é verdade? Nós estamos aqui palmilhando, né, os nossos pés nessa terra e todos nós precisamos uns dos outros, assim como nós precisamos de Cristo. Precisamos, né, uns dos outros. E assim, com certeza, quando nós partilhamos da graça de Deus, somos bem-aventurados por aquilo que a própria palavra nos adverte. Então ele fala, e Deus é poderoso para fazer abundar em vós toda a graça, a fim de que, tendo sempre em tudo toda a suficiência, superabundeis em toda a boa obra. Quantas das vezes essa palavra é dada como veridição na nossa vida e nós não vivemos a provisão do peso e da responsabilidade que ela tem, ou que ela nos adverte? Porque muitas das vezes a escassez está fazendo parte da nossa vida. Falta tudo. E eu não estou falando, né, nem só em uma área da vida, não. É em todas as áreas, né, da nossa vida. É na vida sentimental, é na vida conjugal, é na área da saúde, é na vida familiar, é na vida financeira. Em todas as áreas, a escassez está devastando tudo. Tá igual o percurso da vida de Isaac, né, quando ele chega na terra de Gerar. E muitas das vezes, ao invés da gente procurar em Deus o que fazer para resolver a situação, a gente quer se estacionar diante do percurso desesperador que apresenta a nossa vida. E não é dessa forma que nós vamos vencer. Diante das circunstâncias, mesmo quando elas dizem não, se nós confiamos em Deus, nós temos o poder de mudar o trajeto do qual nós estamos vivendo momentaneamente. Você pode mudar. Eu posso mudar. E quem garante isso? É a palavra de Deus, quando nós estamos decididos a obedecer e fazer o que ele manda. Aí ele fala no verso 9. Conforme está escrito, espalhou, deu aos pobres, a sua justiça permanece para sempre. Como assim, pastora? Quantas pessoas têm sido injustiçadas? Talvez você mesmo que está me ouvindo agora tenha sido como é que eu posso falar? Um íntese. Não é verdade? Que tem tido a vida abraçada por essa situação ruim. Porque quem injustiça, só da gente ouvir falar, já dá tristeza no coração. Porque a pior praga do mundo é a pessoa ser injustiçada. Você já se sentiu injustiçado por alguma situação na sua vida? É ruim ou não é a situação? É horrível. E diante daquilo que a palavra de Deus nos orienta, se nós obedecemos a Deus, procuramos fazer a vontade dele, nós não podemos aceitar injustiça na nossa vida, a não ser que nós estivermos sendo punidos por alguma coisa que nós praticamos. Aí, no caso, é a punição, não é injustiça, né? É a justa medida daquilo que nós estamos semeando. Por isso que eu sempre, nos meus ensinamentos, eu advirto a vida das pessoas acerca das sementes que ela está semeando no percurso do seu dia a dia. Porque às vezes estamos plantando coisas ou sementes que nós não queremos colher. E aí os frutos dessa semente estão nascendo e nós temos que nos alimentar dele. E aí quando o fruto chega, o sabor às vezes não é muito bom. Não é verdade? Então a palavra de Deus, ela é luz e nos instrui. Quando nós queremos viver uma vida realmente de vitória e não ficar baseado só nas promessas. Porque muitas pessoas tiveram promessa de Deus, mas morreram sem essas promessas acontecer na vida delas. Moisés foi uma delas, um grande homem de Deus, um grande líder, teve a promessa, mas não teve o cumprimento dela na vida dele. Então nós temos que vigiar, porque senão na nossa vida nós vamos viver o mesmo percurso, sendo que Jesus já conquistou o melhor para mim e para você. E quando ele está se referindo no verso 9 de 2 Coríntios, capítulo 10, conforme está escrito, espalhou, deu aos pobres, a sua justiça permanece para sempre. Ele não está dizendo que você vai viver a justiça dele na sua vida uma semana, um dia, um mês ou um ano, não. Ele está dizendo, a sua justiça permanecerá para sempre. Como assim? Espalhou, deu aos pobres. Quando Deus se refere a uma pessoa pobre, Deus não se refere a uma pessoa que não tem dinheiro, não tem condição moral, porque dinheiro todo mundo tem. Se você dá uma caminhada e encontrar uma pessoa que sobrevive na rua e você perguntar para ela, ela vai ter dinheiro. Pode não ter muito, mas um pouquinho ela vai ter. Então, dinheiro todo mundo tem. Até uma criança hoje em dia tem, porque grande parte dos pais, eles dão a mesada, não é verdade, para os pequenininhos. Então, todo mundo tem. A diferença é que uns têm mais e outros, às vezes, têm menos. Então, Deus não se refere à vida de uma pessoa pobre baseado no que ela tem, em bens ou condição moral. Porque há pobres que são ricos, estou falando de dinheiro. E há ricos que se fazem pobres, e assim sucessivamente. Então Deus está baseando a palavra na vida das pessoas que são pobres de espíritos. Na verdade, vamos falar os mendigos espirituais. Pessoas que precisam da graça de Deus, pessoas que precisam de um refúgio da parte de Deus. E às vezes, por si próprio, não tem força para buscar. E nós estamos aqui semeando o pão através das ondas sonoras desse rádio na vida dessas pessoas que às vezes nem conhecemos pessoalmente, mas através desse veículo de comunicação elas estão ouvindo agora. E Deus está alimentando-as através do pão, que é o pão verdadeiro, que é descido do céu, que quando vem, alimenta a alma, alimenta o espírito. E quando você é um grandioso, abençoado, patrocinador da obra de Deus, é você que está levando pão à vida dessas pessoas. Aí ele adverte aqui no verso 10, ó: ora, aquele que dá semente ao que semeia e pão para comer, também multiplicará a vossa sementeira e aumentará os frutos da vossa justiça. Verso 10 do capítulo 9 de 2 Coríntios. Queridos, eu quero alertar a vossa pessoa que nos ouve ou me ouve nesse momento. Nós estamos fazendo um chamado à vida dos valentes, daqueles que são, na verdade, não só chamados, mas são escolhidos. Porque há uma diferença grandiosa no manifestar-se de um chamado e de um escolhido. Porque chamados são todos, mas escolhidos são poucos. E Deus está nomeando você que me ouve agora, independente do seu credo religioso, quer você seja católico, quer você seja cristão, quer você seja ateu, enfim. Não interessa a sua religião, você crê em Deus, você acredita no verdadeiro Deus, é isso que importa para Ele. E aqueles que ouvem a sua palavra de verdade, crê nele, obedece quando ele passa uma veredição. E nós estamos chamando aí os valentes de Deus, da mesma forma, agora eu lembrei, né, de Juízes capítulo 5, onde a Bíblia nos adverte lá acerca de Gideão, quando esse foi nomeado por Deus para libertar a nação de Israel, que vivia na opressão dos midianitas, não é verdade? Deus chamou ele e mandou ele com 300. E Deus está chamando você, mulher, você homem, você senhor, você senhora, você jovem, para se aliar juntamente conosco. É nesta fé, para abençoar a obra de Deus, para nós termos condição de continuar mantendo ela no ar. Porque conforme, né, hoje nós comentamos na programação que já passou, ninguém faz nada sozinho. Andorinha, não faz verão sozinha. Você presta atenção quando tem um bando enorme, que aí faz barulho, não é verdade? Então Deus está chamando 100 pessoas que vão se condoer da obra de Deus, ajudando esta obra com uma oferta simbólica de 100 reaisinhos. Para nós estarmos aqui no ar todos os dias, você não tem noção da quantidade de compromissos que nós precisamos honrar. E se nem Jesus aguentou carregar a cruz sozinho, precisou do auxílio do Cirineu, quem somos nós para não precisarmos de ajuda? Mas lembrando que a oferta que você vai fazer é direcionada integralmente para com a obra de Deus e para nos ajudar a nos manter nesta programação, ajudar a manter essa programação abençoada, da qual você tem sido, não é verdade, contemplado aí, alvejado pelas bênçãos de Deus. A gente recebe muitas mensagens de pessoas aqui da nossa região, tanto de Goiás, como da região de Minas, das cidades aqui vizinhas e circunvizinhas, já sendo abençoadas, alvejadas pelas bênçãos de Deus através das programações desse ministério. Então nós estamos aqui clamando a tua misericórdia, clamando pela tua misericórdia para com teu amor, para com a tua bondade, para com a obra de Deus. Nós estamos chamando. Deus nos mandou chamar 100 pessoas que vão abençoar essa obra com uma ofertinha simbólica de 100 reaisinhos. Você vai nos ajudar a honrar os compromissos dessa emissora que não trabalha, não é verdade? Na verdade, não trabalha sozinho e não trabalha se não tiver patrocínio. Às vezes eu até comento, né, que pra gente estar falando aqui, ó, precisa ter energia, precisa ter internet, é tudo ligado. E você não tem noção da quantidade de coisas que a gente tem que organizar e pagar para estar aqui levando o evangelho de Deus aí a uma multidão de pessoas que com certeza para Deus vale a pena ser alcançado, porque a Bíblia diz que o valor de uma alma não há dinheiro do mundo inteiro que possa pagar. E veja bem, aqui voltando à palavra, ao que a Bíblia te adverte quando você dá semente para quem prega a palavra de Deus, ó, ora, aquele que dá semente ao que semeia e pão para comer, também multiplicará a vossa sementeira e aumentará os frutos da vossa justiça. Ele está dizendo, ó, é você que vai estender a tua mão para abençoar esse canal de bênção com uma semente simbólica de 100 reaisinhos. Ele está dizendo que vai multiplicar a tua sementeira para não ter falta na tua vida do melhor da parte dele. Lembra que você faz um para Deus e a menor obra que ele vai fazer na sua vida, conforme a palavra diz, é 30 por 1. Depois vem 60 e depois 100 por 1. A Bíblia diz que Isaac colheu na terra de Gerar. De uma semente, ele colheu 100 porque Deus o abençoava. É o que Deus está falando para você que vai abrir o coração para ajudar essa obra. Você que não vai deixar essa programação sair do ar, porque você tem um coração de Deus. E você entende que Deus não precisa de dinheiro, mas que a obra dele aqui na terra para se manter, ela precisa. Então você vai nos chamar aí, através do WhatsApp. Pastor, eu sou uma dessas pessoas que Deus está chamando. E eu quero que ele entenda que ele pode contar comigo. Você vai entrar em contato através do 629-9858-3392. Você que vai ajudar, você que é uma dessas 100 pessoas, você vai enviar a mensagem. Quando você fizer a sua oferta, a sua ajuda, você vai nos enviar o seu comprovante com o seu nome, informando a cidade de onde você ouve a programação. E nós vamos estar orando pela vossa pessoa, pela vossa família, para que a cada dia Deus venha multiplicar os frutos, conforme a palavra está nos advertindo aqui, os frutos dele sobre a tua vida. E ele fala, ó, no verso 11, para nós encerrarmos, para que em tudo enriqueçais para toda a beneficência, a qual faz que por nós se deem graças a Deus. Tem pessoas que quando se fala de ajuda para a obra de Deus ou de oferta, ele ajuda todo mundo, ele ajuda, não sou contra não, se tem o desejo de ajudar, você vai ajudar, se tem condição você vai ajudar, mas ajuda é o Criança Esperança, é o Teleton, é isso, é aquilo, ele ajuda. Mas quando se refere à obra de Deus, misericórdia, a pessoa fecha o coração. Querido, não endureçais o teu coração quando Deus chamar por você. Quando a obra de Deus precisar de você. Porque lembra, toda semente que nós semeamos, nós vamos colher. Não seja ingrato a Deus diante de tantas maravilhas que ele tem operado já na sua vida. Porque lutas nós temos e vamos ter todos os dias. Ele nos avisou, ele é tão maravilhoso que ele deixou a gente sob aviso, não é verdade? Filhinhos, no mundo vocês tereis ou vós tereis aflições. Mas ele falou, perseveram. Tenham bom ânimo, porque assim como eu venci, vocês também vencerão. Foi a palavra que ele deixou para mim e para você. Então não seja ingrato. Quando o Espírito Santo de Deus bater a porta do teu coração, eis que eu estou à porta e bato. E ele fala, se vós abrir, eu entrarei e cearei contigo. Então não feche a porta do teu coração para aquele que tem poder de mudar a

sua vida e de mudar a sua história. Uma ofertinha simbólica de 100 reais não vai te deixar pobre, mas também não vai te fazer rico. Agora, investida na obra de Deus, você tem noção de quantas almas você pode alcançar através dessa semente? E a Bíblia diz que um ganhador de almas sábio é. E se você é sábio, você prospera. Porque quando você analisa a história de Salomão, o que prosperou dele não foi as habilidades dele, mas foi a sabedoria e a inteligência que ele pediu a Deus. Prosperou o homem ao ponto de ser o maior. Não é verdade? Tanto na sua história como nos dias atuais, que ele falou que não teria alguém igual ele fez a vida de Salomão. Então, você não vai perder quando você abre o teu coração para investir uma semente no reino de Deus. Muito pelo contrário, você estará, na verdade, acrescentando sobre a tua vida, sobre a tua cabeça, brasas vivas, coroa de vitória, pedras preciosas sobre a tua cabeça, porque a recompensa na vida de um ganhador de almas. E ele está dizendo, eu vou prosperar e vou multiplicar para que em tudo que você fizer, está no verso 11, enriqueçais para toda a beneficência o qual se faz, que por nós se deem graças a Deus. Talvez você está passando aí por um perrengue na vida financeira e você tem pedido a Deus para abrir as portas para você. Mas qual a razão do que você está pedindo para Deus realizar para você? Porque às vezes a gente pede muito, mas nós fazemos pouco. Não temos compromisso com a obra de Deus, não ajudamos a obra de Deus, mas estamos pedindo recursos financeiros para Deus. Para quê? Qual o fundamento dessa petição? Porque se você está pedindo para investir no reino do céu, está aí na hora de você provar que essa petição da tua parte é verdadeira, que aquilo que a tua boca professa agora é verdadeiro através das suas obras. E outra, não espere chegar até você para você fazer alguma coisa para Deus. Você lembra da história de Ana, lá em 1 Samuel capítulo 1, que quando Ana pediu Samuel para Deus, antes de Deus manifestar na vida dela o milagre, antes dela ter o filho no ventre, ela já falou para ele que já estava dando, mesmo antes dela receber para Deus o que viria dele. Então assim precisa ser na nossa vida. A questão é que tem pessoas que, para fazer alguma coisa para Deus, primeiro eles querem que Deus faça para elas. E não é assim. Primeiro eu faço para Deus, para depois vir a recompensa dele. Não tem como Deus recompensar a minha vida se eu não faço nada. Porque Deus multiplica aquilo que sai de mim, que parte de mim. Lembra lá da viúva de Sarepta? A Bíblia diz que ela estava vivendo o pior percurso da vida dela, se eu não me engano, 1 Reis 17. E hoje foi até citado, né, um pouquinho dessa palavra. Eu sou muito fã desta palavra. Diante da ação do profeta, quando ele conhece a situação daquela mulher, ele chega na cidade, nas províncias que ela morava. Era tempo de seca, era tempo de escassez, de fome. Talvez você esteja vivendo um percurso assim na sua vida e fica até meio, posso falar, decepcionado quando você precisa e diz, eu estou precisando e tem alguém me pedindo. Escuta para Deus te dar primeiramente, vai ter que sair algo de você. Lembra disso. Porque se Elias fosse olhar para a condição que aquela mulher estava, jamais ele pediria a ela. Ele teria levado. Porque digamos que seria a base. É normal do que uma pessoa tem que fazer por alguém que está precisando. Agora entenda, quando Deus vai agir na vida de alguém, a lógica dele é diferente da nossa, do homem. Ele chega lá, a mulher não tem comida nem para ele nem para o filho, não tem água, mas ele fala, ó, traz para mim. Foi o que o profeta, foi a ordenação do profeta para com a vida daquela mulher. Depois que ela traz a água, ele fala, tem comida? Ela diz, não. E ele diz, ó, o restinho que tiver lá, prepara e traz para mim. Ela estava preparando a última refeição para ela e para o seu filho se alimentar, mas ele falou, antes de você, antes do seu filho, primeiramente, traz para mim. Talvez o coração dela não pediu para obedecer. Talvez quando Deus te pede algo, teu coração não pede. Porque tem pessoas que para fazer algo para Deus, ele fala, meu coração tem que sentir. Teu coração não vai sentir. Lembra, o coração do homem enganoso, em geral, ele só quer receber. Agora, na hora de tirar alguma coisinha, ele vai se fechar. Então, ela não quis, mas decidiu obedecer à veredição da palavra da boca do profeta, que era a própria boca de Deus usando Elias. Foi lá, preparou e conforme a palavra do profeta, ela trouxe um pedacinho de bolo para ele. E aí, quando ele come, ele dá um decreto sobre a vida dela. Escuta, aquela mulher estava condenada à morte.

A descendência dela estava condenada à morte. Mas devido a uma atitude dela, quando ela decidiu, porque obedecer é decisão. Vencer é decisão. De quando Deus nos dá a direção, ao invés de nós queremos seguir pelos nossos próprios propósitos, nós obedecermos à voz de Deus. E ela obedeceu e ele disse assim: manda-te dizer o Senhor. Eita, Deus, é o que vai acontecer na sua vida. Você que vai estender a tua mão amiga agora e vai ligar aqui e vai falar: pastor, eu sou uma dessas pessoas que vai socorrer a obra de Deus. Essa obra não vai sair do anão, porque nós não vamos deixar. E ele manda, né, a mulher pegar. Quando ela chega, ele diz assim: manda-te dizer o Senhor, o azeite da tua botija não vai faltar, a farinha da tua panela não vai acabar até o dia em que o Senhor manda a chuva sobre essa terra. E assim aconteceu, porque ela decidiu obedecer. Ela não olhou para as condições adversas que ela estava vivendo, ela decidiu confiar. Igual Isaac, eu citei, né, Gênesis 26, quando Deus mandou. Depois a gente traz essa palavra aí para você entender o poder da semeadura. Esta oferta simbólica de 100 reaisinhos que você vai fazer para ajudar essa obra, para ela continuar no ar. Vai ser uma semente, vai ser semente que você vai investir nessa terra fértil, conforme, né, tinha pessoas hoje comentando. E tu vai ver a fertilidade da bênção de Deus que vai fluir e nascer para com a sua vida. Em nome do Senhor Jesus, porque quem manda te falar é o Senhor Deus. A farinha da tua panela não vai acabar e o azeite da sua botija também não vai faltar. Pode ter certeza, eu nunca ouvi falar na história, não é verdade, da humanidade, uma pessoa investir no reino de Deus e essa pessoa falir. A não ser que Deus não seja o Deus que ele fala. E ele é Deus para cumprir na verdade nas nossas vidas, conforme está escrito em Jeremias 33:3, além daquilo que pedimos e além daquilo que pensamos. Então você vai entrar em contato conosco mais uma vez. Deixa eu passar o WhatsApp: 62998583392. Eu vou até lançar um desafio para pessoas que estão me ouvindo agora. Talvez você está desempregado, você está desempregado, ou talvez está endividado e tem clamado a Deus por um socorro. Pegue o seu telefone e envie uma mensagem aqui. Eu quero decretar sobre a tua vida, porque o mesmo Deus de Elias é o mesmo Deus que nós servimos hoje, é o Deus dessa obra. E eu quero decretar um milagre, uma bênção sobre a tua vida, e te garanto que se você estiver disposto e decidido a obedecer, você vai testemunhar, assim como você tem ouvido testemunho aí de muitas pessoas que têm aberto o coração para fazer votos, para abençoar essa obra. Você também vai ouvir o seu testemunho. Pessoas vão aplaudir o teu milagre em nome do Senhor Jesus Cristo de Nazaré. 98-583392, DDD 62. São 100 pessoas que Deus está chamando, e pode ter certeza, você que me ouve agora, Deus escalou você para fazer parte desse exército, porque Deus marcou você para antes desse ano acabar, você testemunhar das grandezas que ele vai fazer acontecer na sua vida, porque você não é um chamado. Você é um escolhido de Deus. Agora lembra que a manifestação de Deus só acontece na vida dos escolhidos que estão decididos a obedecer a sua palavra. Eu quero orar por você.

soberano Deus e eterno Pai, é na autoridade do nome de Jesus que eu te dou graça por estar aqui, que eu te dou graça pela vida de cada pessoa, meu Deus, que ora comigo nesse momento, que ouve esta programação, independente do seu credo religioso ou da fé que professa. Não estamos aqui pregando religião, nem peso para a vida de ninguém, mas estamos aqui, meu Deus, levando a semente do Evangelho, de um Deus que é maravilhoso, de um Deus que é compassivo, de um Deus que é tardio em irar-se, que dá oportunidade, meu Deus, à vida daqueles que querem mudança, que querem salvação, que querem transformação. Meu Deus, eu quero decretar sobre a vida de cada pessoa,

que ora comigo agora, que vai fazer parte dessas 100 pessoas, Pai, que decidiram comprar a briga do teu evangelho aqui na terra. Que o Senhor venha abençoar a vida de cada um deles de uma forma tremenda e especial. Pai, o Senhor é quem prospera. O Senhor é quem ergue do pó desvalido e faz assentar em cadeira de príncipe. Então faz a tua obra na vida dessa pessoa, assim como na minha vida. Não porque merecemos, Pai, mas porque o Senhor é bom. E porque está escrito que aquele que planta, este também vai colher. Então, de acordo, meu Deus, com a semeadura dessa pessoa, que ela venha colher 100 por 1. Da mesma forma que o Senhor, meu Deus, fez acontecer na vida de Isaac, que o Senhor venha fazer acontecer na vida dessa pessoa. O Senhor é um Deus de compromisso. O Senhor trabalha à base de propósitos. Meu Deus, então esta pessoa que está determinada a vencer, a mudar essa situação, meu Deus, adversa que ela está vivendo, que o Senhor venha entrar em ação, meu Pai, na vida dela, salvando, libertando, transformando a vida dela, assim como da família também, quebrando os grilhões, meu Deus, cadeados que tem aprisionado a vida dessa pessoa, impedindo ela de alcançar o milagre. Talvez, meu Deus, esta pessoa por um percurso de tempo se acomodou, mas a fé foi reativada dentro dela e ela decidiu se levantar para viver a diferença. Então vai na frente, abrindo caminhos, quebrando, meu Deus, os ferrolhos e fazendo ela viver o que a tua palavra diz em Isaías 45. Mostra a ela, meu Deus, os tesouros das escuridades encoberta, para que o teu nome seja engrandecido nesta casa, nesta família e nesta vida. Pois como profetiza do Senhor, eu decreto a tua bênção, eu decreto o teu milagre, em nome de Jesus.

0: Deus morreu, foi contar um milagre tremendo que aconteceu comigo. Eu tinha uma conta muitos anos. E o ano passado eu estava construindo a casa, eu tirei todo o dinheiro que tinha lá para terminar de construir a casa, né? Deixei 15 reais só para não fechar a conta.
1: Deve estar limpo.
0: É. É, final do ano passado. Essa semana eu passei lá, fui dar uma olhadinha na conta, eu levei um susto, quase caí de costas. Quase 1.000 reais na conta. Tinha quase 1.000. Uma benção tremenda.
1: Apareceu 1.000 reais na conta. O senhor tirou o dinheiro todo da conta e de repente o senhor foi lá, tirou o extrato, o senhor quase caiu para trás.
0: Tinha quase 1.000 reais. Faltava uns quiralinhas para 1.000 reais.
1: Aí. Tudo isso depois que o senhor chegou na igreja.
0: Sim, sim.
1: A Igreja das Nações é poderosa, mão de Deus.
0: Sim. Eu quero deixar um recado para a igreja que vale a pena confiar no Senhor, ser fiel. E ser mão aberta na obra do Senhor, porque o Senhor abre as portas e abençoa mesmo. Eu agradeço a Deus, estou muito feliz em nome de Jesus.
1: Amém! Glória a Deus! Eita, Deus fiel!
2: 2 meses atrás, eu não tinha outra escolha. Eu tinha que fazer um empréstimo. Aí fui no banco, fiz um empréstimo. E depois que eu fiz, eu pensei, meu Deus, por que eu fiz isso? O que eu vou fazer com R$400 agora que eu estou recebendo?
1: Receber quanto?
2: Eu recebia um salário. E eu tinha que fazer um empréstimo.
1: Certo.
2: E desse empréstimo meu, estava vindo descontado R$480.
1: Meu Deus.
2: E tem 2 meses que eu venho falando, Senhor, me ajuda. Multiplica, Deus, tudo que foi de bom na minha vida, porque eu não tenho para onde correr. Eu tinha água cortada, a minha luz ia cortar, compra de casa não tinha.
1: Oh, meu Deus.
2: Eu falava, Senhor, me ajuda, Pai, não me abandona agora, não.
1: Oh, Jesus, ajuda sim.
2: Mas esse mês agora, terça-feira, eu chorei tanto aqui na frente.
1: Terça-feira.
2: E o Senhor falou assim, tem uma irmã aqui que ela tá preocupada demais. E Deus manda te falar. Acalma o seu coração, Senhor, que eu sou contigo, mulher. Eu não vou te abandonar. E amanhã bem cedo eu vou te fazer um milagre muito grande na sua vida.
1: Oh, Deus, é pra dar glória a Deus.
2: Eu deitei, orei 3 dias seguidos, me acordou 3 horas da manhã pra me orar. Aí eu falava, Senhor, não deixa eu passar vergonha com as minhas contas, Pai.
1: Oh, Jesus.
2: Esses R$400, Senhor, eu vou dividir um pouquinho pra cada um, que nem o Senhor fez, tá fazendo a campanha do pão, Pai. Eu vou dar um pouquinho pra cada um, não vou passar vergonha. Levantei tão desanimada na quarta-feira. Meu marido falou assim, nega, você não vai receber? Eu falei, eu só vou receber porque eu tenho que tirar o dízimo, senão eu não ia.
1: Jesus.
2: Eu só vou por isso, falei pra ele. Aí ele chegou, era meio-dia, 10 horas que ele me levar no banco, eu falei, não vou não. Aí meio-dia ele chegou pro almoço, eu falei, vamos nega, eu vou te levar lá. Aí cheguei no banco, na lotérica, falei, moça, vem tirar meu benefício. Aí ela falou assim pra mim, mas você vai tirar quanto?
1: Ah, manalama, sou me canta.
2: Fifinha, eu vou tirar tudo, falei pra ela. Eu vou tirar tudo, eu vou sim. Mas eu não tenho, senhora, tudo pra te dar.
1: Eita, Deus, escuta aí.
2: Eu pensei assim, meu Deus, ela não tem R$400 pra me dar? Falei, moça, é R$400. Ela falou assim, não, olha aqui. Eu falei, meu Deus, abaixou mais o PC. Ela falou assim pra mim.
1: Meu Deus.
2: Dizer que esse dinheiro. Eu falei, moça. Ela falou assim, olha, você tem 4.000. 131 reais, 3 centavos.
1: 4.131 e 3 centavos. Oxe, tu quer o quê? Dá um glória a Deus aí.
2: E aí eu falei assim, meu Deus, daí a hora que eu tirei o tal moço pra criar tudo, eu falei, nossa, eu vim só pra tirar o dízimo, só vim pra te tirar o dízimo mesmo, não, nem ia vir. Aí meu filho falou, mãe, vamos separar logo o que é o de Deus. Aí ele somou tudo em lá, falou, mãe, dá 415 dias daqui, como a senhora vai dar mais oferta, mais metal pra Deus.
1: Tem que ofertar, tá feliz, minha filha?
2: Meu Deus.
1: Um aplauso no nome de Jesus bem forte, ele é fiel. Ele é santo!
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deserto não é o fim. O deserto é processo. E Deus manda te dizer hoje: eu estou contigo até aqui.

0: meu pai recebeu uma cartinha de um benefício que ele tinha direito. A gente foi até o banco, ficou muito enrolado, não estava dando certo. Eu peguei aquele documento, coloquei em cima do rádio na hora da oração. Falei, Senhor, vai dar vitória. Voltemos novamente ao banco, chegamos lá, mas graças a Deus, Deus entrou com a providência, desembaraçou tudo e Deus liberou.
1: Trouxe o benefício.
0: A bênção que meu pai tinha, então meu pai recebeu a vitória.
1: Amém. Aplauda o nome de Jesus, que ele é digno de honra e de glória.
2: 3h56.
3: O senhor fala do 7, né?
1: Essa é a campanha.
3: Sétima campanha. Eu tô na sétima campanha que começou a abrir as portas pra mim.
1: Quer dizer, você termina uma campanha e faz outra.
3: Eu termino uma, faço outra. E agora essa que eu tô, que é no do manto.
1: Colhendo o manto. Rapaz, já é a campanha do manto.
3: A campanha do manto. Eu tinha um limite no banco de R$1.800. E eu precisava que aumentasse, né? Aí na sexta-feira eu olhei, nada. Tentei entrar em outra agência que eu tenho, não consegui acessar. Tentei, não consegui.
1: Não dava certo nada.
3: Não dava certo. Aí eu peguei, voltei falei, vou olhar no outro banco, né? Que eu tenho lá. O limite do meu, eu mostrei até pra minha esposa, que na hora foi pra R$4.900.
1: Ô, louco! De 1.800 foi pra quanto?
3: 4.900 no sábado, 5 horas da

0: pena congregar nesse ministério?
1: Vale, vale, porque eu trouxe meu dízimo de R$1.000 hoje.
2: Dízimo de R$1.000. É pra aplaudir, dar um tapa na cara do diabo. É pra dar um tapa na cara do cão.
1: E eu não tinha condições, que eu era vendedora e agora eu sou professora.
2: Você não tinha condição?
1: Esse valor, não tinha como.
2: E agora você trouxe um dízimo de mil.
1: Eu gosto daquela toalhinha.
2: Você fez um propósito da toalhinha.
1: Aí se eu fosse chamada pra dar aula, aí...
2: É verdade, todo propósito ela participa.
1: Todos, nenhum.
2: E hoje trouxe um dízimo de milão.
1: E eu trazia minha mãe na igreja e ia embora.
2: E ganhava quanto no, antes de ser professora, de ser formada?
1: 900, 800 reais.
2: Tá vendo? Aqui Deus exalta os pequenininhos, meu irmão. Deus tem prazer de levantar os pequenininhos. E hoje trouxe um dízimo de R$1.000, tá aqui, ó. R$1.000, ó. Deus é fiel, não é?
3: É fiel.
2: Ele é santo.

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1: Quinta-feira eu liguei pra pastora pra ela orar porque a minha carteira tava em uma sandezinha. Aí o rapaz não tava mandando pra cá. Eu precisava que mandasse a minha carteira para Paranavaí, para a empresa que eu estou trabalhando, para ser registrado. Eu pedi para ela orar, ela mandou, erguer a mão e determinou. Quando foi quinta-feira à tarde, a minha carteira chegou. A minha esposa foi lá. Na sexta-feira, eu liguei para ela na hora do meu almoço, ela falou, sua carteira está aqui.
2: Fichada.
1: Fichada.
2: Eita, Jesus maravilhoso!
1: Eu fiz um propósito, meu propósito está aqui, eu vou fazer o que o meu coração deseja.
2: Amém. Ao Senhor.
1: É honrar o Senhor.
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0: 5:28.
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2: Paz, filha.
3: Paz.
2: Qual o nome da senhora?
3: É Cecília.
2: O que que Deus fez na sua vida?
3: Então, depois que eu comecei a vir na igreja aqui, Deus tá abrindo as portas, né? Eu tava separado do meu marido faz 6 anos.
2: Você tava separada?
3: Nós, né, quer dizer, nós tava casado, daí nós divorciou. E agora Deus está restaurando o casamento e nós vamos casar agora em mês de fevereiro.
2: Meu papai, filhinha, calma, eu entendi bem. Eu entendi bem isso. A senhora estava divorciada há 6 anos. E a senhora começou a vir esse ministério.
3: Foi, o ministério.
2: A vida sua estava de cabeça para baixo.
3: Estava de cabeça para baixo. Foi assim, eu aposto. Eu divorciei dele.
2: A senhora fez algum voto?
3: Fiz voto da arca, né?
2: Ah, voto da arca de Alberto Adão.
3: Então daí ele pegou e casou com a ex-mulher dele, a primeira mulher dele, né, no caso, né?
2: Voltou pra ela, casou?
3: Voltou pra lá.
2: Aí teve... a senhora fez um voto?
3: Aí eu fiz um voto, teve um reboliço lá, né, porque...
2: Que voto a senhora fez?
3: Eu fiz da pasta.
2: Da pasta? Do projeto de vida?
3: Do projeto de vida.
2: É?
3: Falei, se for da sua vontade, Deus vai fazer a obra. Aí Deus
2: fez a senhora a... falou, a senhora pegou o projeto de vida e disse, se for da vontade de Deus, esse homem vai ser meu.
3: Vai sim, é sim. Aí eu fiz o voto aqui, daí ele falou assim...
2: A senhora escreveu lá pedindo isso.
3: Eu pedi pra Deus assim, porque eu quero casar, porque daí eu quero servir a Deus, daí eu...
2: Mas a senhora escreveu no projeto de vida
3: escrevi,
2: que se for da vontade de Deus é ele, Senhor.
3: Sim.
2: E ele veio.
3: Veio.
2: E ele quer casar com a senhora.
3: Sim, com certeza.
2: E vai casar.
3: Vai.
2: Então, e vai se batizar nas águas.
3: Já tá ajeitando os papel tudo lá já.
2: Hã?
3: Já tá tudo ajeitando os papel pra casar agora esse mês de fevereiro.
2: Escreveu, foi?
3: Foi.
2: Honrou o projeto de vida?
3: Honrei o projeto.
2: Aí Deus trouxe o homem?
3: Trouxe o homem. E hoje Deus trouxe o meu filho, aquela vez que eu falei pro irmão que ele tinha, queria se matar, e hoje, pela um grosso, ele tá aí.
2: Seu filho agora tá aqui, queria,
3: tá aqui,
2: queria
3: veio
2: se
3: aqui
2: matar?
3: Hoje. Tá aqui.
2: Cadê ele? Cadê o rapaz? É tu, menino? Eu vi ele ali pulando, saltando, glorificando a Deus. A senhora colocou ele também lá no projeto?
3: No projeto de vida, para Deus libertar ele do vício, né? Fazer uma obra, né?
2: Tá.
3: E hoje ele tá aqui, para mim é muito alegria.
2: É muito feliz, motivo, né,
3: nossa,
2: mãe?
3: Muita alegria.
2: Tá feliz?
3: Tô feliz, graças
2: então,
3: a Deus.
2: Então o que essa obra representa para a senhora?
3: Ah, para mim é muita bênção, né?
2: E a senhora chegou aqui com a vida... É, praticamente, vamos falar, desgraçada.
3: Sim.
2: E hoje, como é que tá a sua vida?
3: Ah, tá uma benção, graças a Deus, né? Ixi, depois que comecei aqui na Igreja Mão Poderosa, é só benção e vitória, né?
2: É só vitória. É
3: só vitória e benção, né?
2: Tá feliz?
3: Tô feliz.
2: A paz, filha?
4: A paz.
2: A senhora tomou posse do projeto de vida?
4: Tomei, pastor.
2: Oi.
4: Pastor, eu tive uma depressão espiritual. Para os médicos é depressão, mas para mim é espiritual.
2: Sim, filha.
4: Eu tinha muita perseguição, sentia muito cheiro, não conseguia ficar dentro da minha casa. Tive que sair, eu ia para casa final de semana, meu esposo teve que me levar para casa da minha mãe. Daí eu ia para minha casa final de semana, era raro eu ficar 2, 3 dias na minha casa.
2: Meu Deus, era um espírito de perturbação, filha.
4: Uma perturbação tremenda. Eu sentia muito cheiro, via vulto.
2: Cheiro de que a senhora sentiu cheiros?
4: Pastor, eu comecei a sentir cheiro mal mesmo, de carniça. Cheiro de
2: morto.
4: Coisa ruim mesmo, coisa podre. E todo mundo chegava e falava, olha, tua casa tá cheirando, tua casa é linda. E eu tive que sair da minha casa, uma casa que eu lutei tanto para conseguir... Eu e meu esposo, e tive que sair da minha casa. Ainda bem que meu esposo entendia, né? Me passou para médico. Os médicos me viraram de ponta cabeça.
2: Não acharam nada?
4: Nada, pastor. Eu pagava raio-x, eu pagava ultrassom, eu pagava tudo e nada. Chegou um tempo que meu esposo falou, chega de gastar dinheiro. Daí um dia eu estava na casa da minha mãe, eu liguei o rádio. Comecei a ouvir o pastor, falei, eu vou nessa igreja. Eu falei, aí na frente pro pastor, vai ser a última que eu vou pôr aos pés, que eu tô cansada. Todos os pastores que iam na minha casa, oravam, falavam, ai, inveja, ai, é macumba.
2: Os profetas é assim, né? Os profetas inventam tudo quanto é frescura, mas não acontece nada na vida do povo.
4: E não tinha, pastor, resultado. Não tinha resultado, eu voltava pra minha casa... Começava a sentir mal, meu esposo saía comigo correndo, levava para casa da minha mãe. E ele tinha paciência, ele falava, um dia vai acabar, e oração, e nada. Daí eu falei, vai ser a última porta que eu vou pôr aos pés, vai ser nessa igreja. E vim, pastor, fiz o propósito da lâmpada, levei em casa, aquela lâmpada ficou vermelha, estourou, trouxe para cá. E fiz o propósito, tudo que eu pedi já começou. Eu tô arrepiada de falar.
2: Eita Deus!
4: Tem uma semana que eu tô na minha casa, pela honra e glória do Senhor. Estou na minha casa, tô dormindo.
2: Tá na sua casa, tá dormindo?
4: Tô dormindo bem, é. Não tô sentindo mais aquele cheiro. Tô bem, graças a Deus.
2: A senhora fez um projeto de vida, antes de fazer, tava em demônios, espíritos.
4: Pastor, minha vida virou de ponta cabeça, eu tava perdendo meu casamento. Meu filho ia casar em dezembro, falou, mãe, como que eu vou casar com você desse jeito? Anulou o casamento.
2: Através dela, do espírito, tava afetando os filhos também.
4: Pastor, 30 anos de casado, meu esposo falou, olha, eu nunca vi uma coisa dessa. Eu vou esperar. Porque eu tô cansado. Eu falei, vai casamento, vai ser acabado, vai tudo. E eu ali, ó, minha família dando apoio e médico para todo quanto é lado. É psicólogo, é psiquiatra. O bicho estava furioso na minha vida. E nenhuma igreja que eu fui viu um resultado. Nenhuma.
2: Chegando aqui na Igreja das Nações, o que que aconteceu? Fez o projeto
4: já
2: de vida?
4: Já caí, os bichos já se manifestou, já. Glória a Deus. Tô limpa, tô
2: tá limpa.
4: Limpa?
2: Limpa,
4: purificada.
2: Dormindo a noite toda?
4: Tô dormindo,
2: tá
4: tô comendo
2: casa,
4: bem.
2: Tá dormindo em casa?
4: Tô dormindo em casa. Uma semana que eu tô na minha casa.
2: Uma semana.
4: Fiz o projeto, sim. Ó, fui fazer o projeto. Vim aqui um dia de semana, deixei com a pastora e fui pra casa. Fiquei na minha mãe. Foi me dando uma vontade. Pastor, falava de ir pra minha casa, eu chorava.
2: Meu Deus.
4: Chorava, chorava.
2: Trabalho e meu esposo. Forte arriar, hein, pra senhora.
4: Meu esposo falou: não vou jogar minha casa fora. Eu investi na minha casa e eu não vou jogar. E os pastores só falavam, vai, você tem que orar, você tem que orar. E nada.
2: E tinha que orar era eles, né? Mas eu não orava.
4: É.
2: Filha, fez o projeto de vida?
4: Fiz o projeto, fiz o propósito da lâmpada e minha vida está mudando. O que eu queria era voltar para minha casa, ter meu casamento e minha família de volta.
2: Gente, aplauda o nome do Senhor.
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0: 5:35.
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0: 5:55.
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2: A bênção, bispo, é que o meu filho estava com pedra no rim, bastante pedra no rim. Aí eu vim aqui, eu puxo a foto dele aqui para o bispo orar, e a pastora orou também. Aí o meu esposo falava assim: faz chá de quebra-pedra para ele, faz chá de goela de galinha do seu cavalo. Aí eu falei: não, é o Senhor Jesus Cristo que vai operar, essas pedras vão ser destruídas. Isso. Aí meu filho falou assim: não, médico, o médico vai operar, mãe, eu estou morrendo de medo, mãe, de operar. Eu falei: não, filho, é Deus que vai operar, meu filho, porque eu vou testemunhar, vai, vai no médico que Jesus vai na tua frente. É aqui, bispo, está todos estando aqui, ó, que Jesus Cristo curou meu filho, não tem mais pedra, ele bateu outra chapa.
3: Sumiu tudo!
2: Sumiu tudo, não tem mais nada. Me acordou, parabéns, médico, falou, bispo, não tem mais nada. Deus destruiu as pedras que estavam dentro do meu filho. Deus operou. Jesus Cristo está nesta casa, irmão. Deus está nesta obra. Porque eu recebi a cura do meu filho, irmão. Meu filho está curado. Em nome do Senhor Jesus Cristo. Amém?
3: Amém. Eita glória. Viva glória a Deus.
4: O que aconteceu?
5: Como eu cheguei, eu não estava aguentando nem ficar sentada, nem de pé. Falei: ai, Senhor, será que eu vou ficar lá de pé?
4: Com muita dor?
5: Tava com muita dor assim na barriga, muita dor na coluna, que eu não aguentava. Falei: ai, Senhor, acho que eu não vou aguentar ficar em pé, não.
4: Tava difícil mesmo.
5: Difícil, mas depois da oração, graças a Deus, tô bem.
4: Tô bem. A dor saiu?
5: Saiu.
4: O mal está sumiu?
5: Sumiu.
4: Tá curada?
5: Tô curada.
4: Então, glória a Deus, igreja, em nome de Jesus.
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0: 5:58.

0: está aqui.
1: Joãozinho, fala, irmão, a paz,
2: querido. É, irmão, eu fumava, fiz a campanha em 3 domingos aqui da Pedrinha.
1: Você fumava?
2: Fumava.
1: Fez a campanha?
2: Eu fiz a campanha, graças a Deus, Deus me libertou do cigarro.
1: Você não fuma mais?
2: Não fumo mais.
1: Se libertou do cigarro?
2: Do cigarro.
1: Mais forte, rapaz! É pra Deus! Ele é libertador dessa igreja!
2: Eu quando não tinha o cigarro em casa, eu ficava caçando bituca no meu terreiro, assim, vim andar com a cabeça.
1: Ah, você era daquele que caçava as bituquinhas?
2: É, isso mesmo.
1: Ah, tô entendendo. Tá entendendo? Ele era daquele que caçava as bituquinhas. Aí você chupava.
3: Eu pequeno ele fumava.
1: Hã? Desde criança, irmã?
3: É,
1: e ele parou de fumar.
3: Parou.
1: Jesus, nessa igreja é forte. Gente, é assim de gente que tá parando de fumar nessa igreja aqui, ó. E eu vou profetizar pra você criar nojo de cigarro.
3: Ô, irmão, em outra igreja, fiquei mais de 15 anos em outra igreja e ele não foi libertado.
1: É?
3: E aqui foi.
1: Qual outra igreja você congregava?
3: Na Deus e Amor.
1: Não se libertava?
3: Não. Eu ganhei os meus dois filhos, esses dias que nós estamos vindo aqui, os dois converteu aqui. E lá não.
1: Depois que veio, quanto tempo você tá nessa estão na igreja aqui?
3: Acho que tem uns 20 dias que nós estamos aqui.
2: Ah. Verdade, pastor.
1: 20 dias!
3: Esse vai batizar e tem o outro que tá aí pra trás.
1: Ficou quanto tempo na outra igreja?
3: Mais de 15 anos.
1: E não se libertou?
3: Não.
1: Com 20 dias Jeová liberta aqui, porque aqui tem libertação. E aí?
2: Então, eu fumava desde pequeno, eu falei pra minha esposa, eu vou fazer essas 3 campanhas, ver se Deus me libera o cigarro. Aí, graças a Deus, me libertou.
1: Ficou enjoado, meu nojo.
2: Três domingos.
1: Tá vendo? Ô, Bruno!
0: Bispo Gerdau Costa.
4: Fique de pé. Se crer, verás a glória de Deus. Se tu crer, andarás. Quem está sentindo dores, levanta a mão. Tem as pessoas que estão sentindo dor aqui agora. Eu santifiquei a minha vida naquele monte. Se existe um são na orla deste manto que foi consagrado lá no monte, as enfermidades vão saindo agora. Deus, em nome de Jesus, quando tocar neste manto, a tua glória, meu Deus, vai se expandir sobre o teu povo. As doenças vão sair. Oh, Deus, em nome de Jesus, quando tocar neste manto, meu Deus, em nome de Jesus, deixa o paralítico vir. Toca o paralítico, toca aí neste manto, receba poder, poder nas tuas pernas. Tu anda agora, em nome de Jesus. Levanta a cadeira de roda. Olha o paralítico andando. Meu Deus, olha o paralítico andando. Ei, obreiro, olha aqui, ó. Olha o paralítico aí, a cadeira.

0: Ele está aqui! O homem das mãos furadas! Eu disse que ele ia fazer! Vem, deixa ele andar! Cadê a família dele? Cadê a família do paralítico? Meu Deus, ele está andando sozinho! Tá chorando o paralítico! Tá chorando! Tu é o que dele?
1: Sou filha!
0: Tu é filha? Quanto tempo ele estava na cadeia de roda?
1: 6 meses.
0: 6 meses? O que que aconteceu com ele?
1: Deu um AVC nele.
0: Um AVC?
1: Não tava.
0: Não tava andando? Não tava?
1: Não.
0: Olha aí! Deixa aqui nesse lugar, profeta de Deus! Levanta da cadeira de roda! Eu tô te mandando, levanta! Levanta, o outro paralítico aqui andando! Olha, levanta, tira! Tira ela! Ela vai andar! Levanta! Olha a outra!

0: quanto tempo ela tava sem andar?
1: 5 anos.
0: Eu te disse que esse Deus é fiel. 5 anos. 2 paralíticos andou aqui agora. 2 paralíticos andando de pé. Cadê os paralíticos? Cadê o outro? Meu Deus, manda ele vir pra cá. 2 paralíticos, anda, vó, anda. Qual o seu nome, filha?
2: Maria.
0: Você é filha dela?
2: Sou.
0: Você mora onde?
2: Mandaguaçu.
0: Em Mandaguaçu, 5 anos na cadeia de roda.
2: 5 anos.
1: 5 anos.
0: 5 anos sem andar.
2: Sem andar.
0: Mas ela tá andando só.
2: Tá andando.
0: Levantou.
2: Ela não andava assim. Só anda dentro de
0: casa. Você anda sendo uma profeta de Deus. Gente, olha os paralíticos andando. Meu Deus do céu. Meu Deus. 5 anos sem andar.
2: 5 anos.
0: Mas ela tá andando, olha onde é que ela vai, ó. Sozinha.
2: Ela não levanta, não anda de casa.
0: Eita, que a unção de Deus está forte nesse lugar. Olha a humilhação quando nós se humilha aos pés de Jesus. Quando nós se humilha de verdade. Porque a obra é dele, ele faz a obra. No começo desse culto, a senhora é o que dele? Quantos anos o seu pai estava na cadeira de roda?
2: 6 meses.
0: 6 meses sem andar.
2: Sem andar.
0: E tá andando sozinho?
2: Tá andando sozinho.
0: As cadeiras aí, ó, levantado. Cadeira levantado para mim. Andando na igreja da nação da poderosa mão de Deus. Para que fique registrado. Que é um profeta de Deus da cidade de Maringá. Aleluia. Filha, 6 meses na cadeira de roda.
2: Uhum. 6 meses.
0: 6 meses sofrendo.
2: Sofrendo.
0: Levando ele pra lá e pra cá. Mas hoje ele tá andando sozinho.
2: Tá.
0: E vai andar a partir de hoje sozinho.
2: Eu creio.
0: Você ouviu a rádio?
2: Eu ouvi. E ele ouve todo dia.
0: Ele ouve todo dia. Quem pediu pra vir? Foi ele ou foi a senhora?
2: Foi ele que queria.
0: Foi ele que pediu?
2: Foi.
0: Ele disse, vamos lá, minha filha.
2: Que isso daí, mas eu não tenho carro. Daí a vizinha trouxe ele de circular pra mim. Aí ele veio de circular. Aí eu cheguei aqui e perguntei pro irmão ali. Falei, irmão, meu pai não chegou. Aí ele falou assim, mas ele vai chegar.
0: Aleluia.
2: Quando eu olhei lá na esquina, ele tava vindo. Quando ele chegou aqui, ele começou a chorar.
0: Ai, abadaça, canta na mão. Ele chegou aqui e começou a chorar, filha. Ele é fiel. 2 paralíticos. Os 2 que vieram, levantou. Porque o homem das mãos furadas, Jesus, está aqui. Filha, quer dizer, quando ele chegou aqui, o seu nome é?
2: Miriam.
0: Irmã Miriam, quando a senhora chegou aqui, mas ele começou a chorar.
2: Começou a chorar.
0: Sentia a presença.
2: Os irmãos que trouxe ele do Guatemi. Ah. Ele veio do Guatemi. E eu moro aqui. Daí, quando eu cheguei na porta da igreja, ele tava chorando. Que ele me viu, ele tava chorando bastante. Porque faz muito tempo que ele quer vir, mas ele é muito pesado. A gente não
0: aguentava de vir. Há muito tempo ele pedia pra vir, mas não podia vir.
2: Não, porque a gente não aguentava empurrar a cadeira.
0: Agora ele vem só.
2: Agora ele vem, o irmão empurrou, trouxe. E ele veio hoje.
0: Eita, Jesus. Olha a avó de pé aí andando, né, filho? Tá andando, anda, vem. Vem, filho. Vem cá. Tá emocionado ele, gente. É uma felicidade. Aleluia. Vó, qual é o nome da senhora, vó?

0: apóstolos no nome da paz do Senhor.
1: Amém, Jesus!
0: Estava com 3 anos que eu não andava. Me dá uma dor aqui assim, ó. Agora ainda vai ver tudo assim, ó, até agora.
1: A senhora não andava, dava uma
0: não,
1: dor.
0: Eu só malemã ia no banheiro, eu agradecia a Deus, estava na igreja, eles orou pra mim. E eu comecei a andar, ia mesmo no banheiro, por isso agradeço.
1: E agora tá andando, anda sozinha, anda sozinha agora. Anda sozinha, vai. Eita, Jesus, ela vai fazer café, limpar a casa, varrer a casa. Anda, vó!

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0: 6:40.
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2: A paz, minha querida.
3: A paz, o que é que Deus fez na tua vida?
4: Minha filha vai fazer 15 anos em outubro. E assim, o desejo dela era de ter uma festa de 15 anos. E o tempo todo planeja nessa festa e não dava, e o dinheiro não dava, e nada dava certo. E faltando 15 dias pro dia 8.
2: O que é que aconteceu? Oh, Jesus, ela tá emocionada.
4: O aniversário a gente foi vendo, dava em torno de 15 mil reais. Eu falava, meu Senhor, aonde eu vou ter esse dinheiro para fazer o sonho dela?
2: Meu Deus.
4: A dona desse buffet, ela falou assim, qual é a data do aniversário da sua filha? Eu falei, dia 8 de outubro. Ela não me falou nada, só me chamou e falou assim, vem comigo aqui. Aí ela tem um calendário anotado, todos os eventos dela. Tava tudo marcado, menos o dia 8.
2: Gente, glorifica. Você vê o agir de Deus trabalhando. Os anjos de Deus trabalhando em função da vida dela.
4: Aí ela falou assim, você vai fazer. Eu falei, Helena, não tenho dinheiro. Ela falou, você vai fazer, porque eu vou cozinhar para você. Você pode levar a decoração que você quiser e escolher para sua filha daqui.
2: Isso é tremendo demais!
4: Naquele momento eu glorifiquei o nome do Senhor e eu não sabia se eu abraçava ela, se eu chorava. Igual eu tô aqui agora.
2: Olha a profecia do homem de Deus acontecendo aí.
4: Ele usou pessoas que eu nunca nem imaginava.
2: É o agir de Deus mesmo.
4: Ela foi ganhando
2: linda.
4: O presente e o dinheiro. E com o dinheiro a gente conseguiu fazer tudo e muito mais além
2: do que a senhora até imaginava.
4: Desde o vestido ela ganhou do jeito que ela quis.
2: Conclusão: o valor mais de 15 mil reais você ia gastar se fosse preparar essa festa, digamos assim.
4: Isso.
2: E Deus preparou alguém.
4: Tudo.
2: Depois que a senhora chegou aqui na Igreja das Nações da Poderosa Mão de Deus, passou,
4: sim,
2: a ser fiel dizimista.
4: Sim.
2: Eu imagino que é ofertante também,
4: sim,
2: que as pessoas que Deus tem trago aqui têm aberto o coração para essa obra. Então, Deus fez acontecer esse milagre.
4: Sim, e Deus ainda fez muito mais, porque aí firmou a parceria mesmo com o buffet.
2: Meu
4: entendeu?
2: Deus.
4: E tem aparecido. Hoje eu tô dando curso de decoração de bolo, que eu nem imaginava, entendeu, fazer isso. Pessoas vieram me procurar.
2: O pacote ele preparou completo.
4: Tá lindo tudo, glória a Deus.
2: Deus é fiel, glorifica o nome.

0: Ele, porque Ele é maravilhoso. Oh, glória a Deus, tá feliz, tá abençoada.
1: Muito, muito.
2: Glória a Deus.
3: Tem milagre aqui, apóstolo.
4: Aonde?
3: Prosperidade na vida desta guerreira, da família dela.
4: Sim,
3: ela fez um voto pelo filho, voto do Salmo 91, e Deus deu uma casa.
4: Filho, é verdade isso que a bispa Selma falou?
5: Verdade.
4: É?
5: Eu fiz o voto do 91, assim, a favor do meu filho, né? Que ele não estava conseguindo comprar uma casa. Era impossível, apóstolo, dele comprar uma casa. Mas assim que eu entrei no voto, ele conseguiu comprar a casa. E a casa vai sair do jeitinho que ele pediu.
4: A senhora fez pro seu filho o voto Salmo 91?
5: Sim, fiz pro meu filho. Esse voto que aconteceu com ele já era para não ter contado, apóstolo. Assim que eu fiz o voto, na semana que eu fiz, ele conseguiu comprar a casa.
4: Na mesma semana?
5: Na mesma semana.
4: É forte demais.
5: Na mesma semana.
4: Gente do céu.
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0: 17 horas.
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2: Você tem um milagre para contar?
3: Muitos.
2: É? Então conta um primeiro aí.
3: O primeiro que eu quero contar é das drogas. 25 anos na droga, mais 10 anos na cocaína e no crack.
2: Meu Deus!
3: A maconha, 25 anos.
2: Rapaz do céu!
3: É. E eu fui pra Santa Catarina, eu tava usando droga em Centenário, e fui pra Santa Catarina trabalhar lá pra parar de usar droga. Quando eu cheguei lá, no lugar que eu fui, era o lugar que tinha mais droga ainda. Aí eu resolvi parar lá. Com 30 dias que eu tava lá, eu resolvi parar, eu fui acidentado. Me atropelaram. Quando eu parei de usar, me atropelaram. Eu me vi a morte de perto, mas Deus foi tão grande na minha vida que eu ainda consegui perseverar com Ele. Na verdade, eu parei. Vai para 6 meses agora que eu não uso mais nada.
2: Há 6 meses que então, o senhor não usa mais droga?
3: Mais nada. Ultimamente, agora eu ganhei um baseado de um colega meu em Centenário. Eu guardei. Quando foi hoje, eu achei de novo e joguei fora.
2: Jesus está liberto. Diga glória a Deus. Tá vendo aí o que Deus faz? É isso aqui o que Deus ele faz, ó. 25 anos na droga.
3: 25 anos.
2: E hoje
3: mais 10, na verdade, 30 anos na droga.
2: 30 anos nas drogas. Uma vida praticamente toda perdendo a vida, gente. Hoje não usa mais, meu filho.
3: Não. Tá ligado? E hoje resolvi parar com o cigarro.
2: Hoje, senhor?
3: Resolvi parar com o cigarro.
2: Parou com o cigarro hoje também.
3: A partir de hoje em diante não fumo mais.
2: Deus te dê essa força. Aplauda o nome do Senhor Jesus.
4: Eu tinha não tem mais. Artrite, artrose e o coração inchado.
2: Você tinha dois tipos de doenças, minha filha.
4: Bem que eu te falo, bem bem.
2: Meu Deus.
4: O Senhor não está hoje.
2: É.
4: E eu falei, Jesus, eu não aceito. E eu orando a Deus. Eu fico muito dor. E o meu marido que dormia a noite, nem eu, né? E aí eu liguei na rádio das nações, consegui pegar a programação e escutei o Senhor. Essa palavra. E eu senti algo diferente ali, sabe?
2: Aleluia! Oh, Jesus!

0: levantar.
1: Glória a Deus.
0: A senhora parou de matar. Aí, estou ouvindo pela rádio, meu marido. Pela rádio, eu já vou falar.
2: Aí fazemos propósito da casinha, meu marido sentiu de Deus dentro da rádio. Ele e eu e ele chorando na nossa mesa.
0: E a senhora estava, minha filha, na cadeira de roda.
2: Eu cheguei a andar com
0: na cadeira de roda.
2: Mas na casa de freio. Tem pessoas que vinham de Sabal vão entrar.
0: Saiu da cadeira de roda, minha filha.
2: Sim.
0: Tá curada agora.
2: Posso ir no mercado, posso entrar na minha casa. Meu pai ficou 3 anos empregado.
0: Anda aí, deixa eu ver o senhor andando.
2: Por isso que eu tô andando.
0: Anda aí, minha filha, vai, deixa eu ver. Eu não sou Tomé, mas eu quero ver andando. Diga a glória a Deus. Olha a mulher andando.
2: Jesus apagou.
0: A sua mãe devia?
2: E a minha filha estava desempregada também.
0: Sofia, isso daí?
2: É.
0: É.
2: Eu, a primeira vez que eu vim aqui, eu só tinha 12 reais na carteira. Papai, Deus, é muito pouco para dar para o Senhor, eu não aceito. Mas mesmo assim, bom de Deus, eu abri minha carteira, eu tive 12 reais chorando. Você estava aqui nesse mesmo lugar, que eu vou sentar aqui na frente. Peguei, Senhor, tudo que eu tenho, os 12 reais, Senhor. Oração para o Senhor, mas eu queria, Senhor, eu quero oferecer a favor da minha filha e do meu filho.
0: Estava desempregada.
2: Que eu amo o Senhor, mas amo a minha família também. Aí minha filha não sabia de nada, eu falei para meus filhos. E nem meu marido também não sabia o que ele tinha feito com os 12 reais que também do Ministério aqui das Nações.
0: Fez um voto.
2: É. E aí a minha filha ligou naquela semana e falou assim: mãe, eu não sei o que aconteceu na minha conta, porque eu não tive 500 reais, não tinha como aparecer na minha conta.
0: Meu Pai do céu, Jesus.
2: Eu falei assim: é o Deus do Bispo Sérgio que vai servir.
0: Apareceu 1.500 reais na conta dela.
2: É.
0: Na conta da sua filha aí.
2: É, essa aqui.
0: Qual o nome da senhora, filhinha?
3: Renata.
0: Mas Renata, apareceu muito aí na sua conta, só não estava de ver.
3: Não, não sei.
0: Através da tua mãe.
3: Isso. E depois disso aconteceu do meu avô e minha avó ficarem enfermos, eu queria muito ir para lá. Aí essa questão desse dinheiro que apareceu acabou beneficiando a sair da casa da minha avó, que no momento não tinha condições.
0: Estava frente fechada as portas,
3: obrigado.
0: Deus abençoou, meu irmão.
2: Se eu vou contar tudo quanto foi aqui, vai demorar muito tempo.
0: Amém. Viva a glória a Deus!
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5: 7:05.

0: 7:32.
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2: Eu estou muito feliz, muito grata a Deus, por causa que a minha irmã e meu cunhado, ninguém dava nada para eles, falava que não tinha mais jeito, que podia largar de lado, e todo dia a gente chamava eles para vir para a igreja, eles não queriam, o inimigo sempre colocando obstáculo na vida deles, minha mãe já estava desistindo da minha irmã. Marido, não deixe não me ajudar, porque eu queria trazer eles para a igreja, e hoje eu tô querendo chamar minha irmã, pelo menos, para vir, que se ela viesse, o esposo dela também vinha, né? Pelo menos se vinha alguém da casa, uma pessoa só, já tava ajudando, e hoje eu tenho que agradecer a Deus, porque não veio só ela, veio meu cunhado também, e a filha dela.
3: Ô, glória! Ele toca nos corações! Ele é que convence o homem. Quer dizer que a sua família, que não queria vir para a igreja, e hoje veio a família toda.
2: Veio, graças a Deus, todo mundo já não acreditava mais, falava que não tinha mais jeito, e hoje está aqui na igreja, graças a Deus.
3: Bom, gente, Deus é maravilhoso, amém. Sabe, se você não desistir, Deus vai fazer uma grande obra na tua vida. Agora, se você desistir, Deus também desiste. Deus para. Deus, ele anda quando você anda. Deus para quando você para. Quem quer uma grande obra na sua vida? Irmão, continue andando, perseverando. Na perseverança, porque Deus está preparando uma grande vitória para a tua casa, para a tua família, em nome do Senhor Jesus. Então está feliz, filha?
2: Muito feliz, graças a Deus.
3: Aleluia, diga graças a Deus. Amém, aplauda o nome de Jesus, que ele é fiel. Ele é lindo. Ele é santo. Ô, glória! Diga glória a Deus!
4: Depois que eu entrei aqui na igreja, eu me sinto uma pessoa muito mais feliz.
5: Depois que a senhora chegou aqui na igreja,
4: aqui.
5: Quanto tempo a senhora está aqui?
4: Vai fazer 3 meses.
5: Três meses?
4: Aham. E antes de eu entrar aqui na igreja, eu estava uma pessoa muito triste, porque meu casamento tinha sido destruído, eu tinha perdido tudo.
5: A senhora era infeliz?
4: Eu era.
5: Triste?
4: Triste.
5: Amargurada?
4: Eu passava aqui em frente à igreja, fiquei 4 meses passando em frente à igreja e eu não conseguia vir no culto. Aí, depois que eu vim pra cá, né, o senhor começou a profetizar que aquelas pessoas, assim, que falaram mal de você, que te humilhou, essas mesmas pessoas que me humilhou já me pediu perdão.
5: Já te pediu perdão?
4: Já pediu perdão.
5: Eita terra!
4: A mulher que foi embora com meu marido já me pediu perdão.
5: Eita terra!
4: Glória a Deus. E o profetizou que não quer faltar a passagem da minha circular. Não tem faltado. Não tem faltado dinheiro do meu aluguel, da minha água, do meu aluguel, de nada.
5: Deus tem suprido, minha filha, as necessidades.
4: Tem suprido todas as minhas necessidades, da minha irmã e da minha amiga que mora comigo. E eu não deixo de abençoar a igreja, de dar oferta. O que eu tiver na minha carteira, eu dou.
5: Olha aí.
4: Eu dou.
5: Escuta aí.
4: Deus, Deus provém tudo. E outra coisa, e Deus me dá ainda o melhor ainda. Porque quando você dá 10, 20, 50, Deus dá 100, dá 200.
5: É desse jeitinho, é verdade. E aí, filhinha, Deus não deixa faltar?
4: Não deixa faltar nada, nada, nada, nada mesmo. E pessoas da minha família mesmo, que nem falavam comigo direito. A minha mãe mesmo.
5: Não falava?
4: A minha mãe, assim, ela, a vida dela e eu caminha. E hoje ela liga pra mim e fala: filha, vem embora, o que você precisar eu te ajudo.
5: Meu pai,
4: não se preocupa.
5: A quebrantou
4: não
5: o coração da mãe. Deus
4: quebrantou, e eu orei durante 8 anos. E depois que eu entrei aqui, Deus fez um milagre.
5: Eita,
4: Deus fez um milagre. Até na vida do meu padrasto, que ele era muito ruim, ele falou: minha filha, vem embora, o que você precisar, você liga, que eu tô aqui, eu te ajudo.

0: é a obra de Deus.
1: Deus está trabalhando.
0: Foi aqui na igreja que Deus mandou.
1: Depois que você chegou aqui na igreja das nações, da poderosa mão de Deus, Jeová abriu as portas.
0: Abriu. E quebrantou o coração de pessoas que me olhavam e achavam que não era nada.
1: Que você não era nada.
0: Que eu não servia a Deus de verdade. Deus está quebrantando todo mundo. E outra coisa. Toda vez que eu faço um voto, eu não tenho dinheiro.
1: Pela fé.
0: Eu falo a verdade. Eu não tenho

0: Provocador
1: de milagre.
0: Diga glória a Deus. Então Deus tem suprido as suas necessidades.
1: Em tudo.
0: Então, os votos que você tem entregado aqui na Igreja das Nações da poderosa mão de Deus?
1: Sim.
0: Deus está mudando a tua vida.
1: Mudou. Porque eu não tenho dó de abençoar a igreja. O que eu tiver, a minha amiga sabe, a gente dá. Porque Deus, ele dá o melhor pra gente. O que você dá hoje, Deus vai dar um dobro pra você.
0: Abra a tua mão.
1: Amém.
0: Abra as tuas duas mãos.
1: Glória a Deus.
0: Aquele que não tem dó de dar na obra dele.
1: Não.
0: Deus também não tem dó de colocar nas tuas mãos.
1: Glória a Deus, eu creio, Senhor.
0: Deus não tem dó, Deus vai colocar até aquilo que tu nunca pediu ele. Ele vai colocar em nome de Jesus.
1: Glória a Deus.
0: Aplauda o nome do Senhor, que ele é fiel.
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0: 96.
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2: Paz, filha.
3: Paz, apóstolo.
2: Qual o seu nome?
3: Luísa.
2: Irmão Luísa, o que que aconteceu, filha?
3: Apóstolo, há 2 anos atrás eu fiz aquele propósito da pasta.
2: O projeto.
3: Sim. E nessa pasta eu coloquei o nome do meu filho, porque fazia 5 anos que ele estava desempregado. Ele mandava currículo para tudo quanto é empresa, fazia sua entrevista e não chamava. Mas a partir do momento que eu falei, Senhor, eu vou fazer esse propósito pela vida dele.
2: Seu filho estava quantos anos desempregado?
3: 6 anos.
2: 6 anos desempregado.
3: Sim.
2: E todos os currículos que mandava não chamava?
3: Não chamava, só fazia entrevista e eu já estava desanimada.
2: E a senhora fez o projeto de 2020?
3: Sim.
2: Foi 2020?
3: Sim.
2: É?
3: Sim.
2: E a senhora fez com fé?
3: Sim.
2: Esse projeto de 365 reais?
3: Sim.
2: E o que Deus fez?
3: O que aconteceu, apóstolo, que eu falei para o meu filho que Deus ia abrir essa porta, ia abrir uma porta grande para ele.
2: Abriu uma porta?
3: Abriu a porta.
2: 6 anos desempregado?
3: 6 anos.
2: Nesse ano que a senhora fez o projeto, Deus abriu as portas?
3: Esse ano vai fazer 20 dias que ele está trabalhando.
2: 20 dias?
3: Colocou ele numa empresa em Arapongas Grande, no escritório de auxiliar de contabilidade.
2: Querido.
3: E já recebeu o salário dele, está recebendo uma cesta de 300 reais.
2: Deus abriu a porta. 6 anos desempregado, meu filho, era um capeta mesmo, um demônio mesmo.
3: Sim,
2: tá trabalhando.
3: Graças a Deus.
2: Deus ouviu o seu clamor, Deus ouviu o voto que a senhora fez.
3: Sim.
2: Quebrou a maldição.
3: Sim.
2: Aplauda o nome do Senhor Jesus bem forte, que ele é fiel.
4: Essa irmã, domingo passado, foi a primeira vez que ela veio.
2: Ah.
4: E os médicos disseram para ela que ela ia ter que amputar as 2 pernas.
2: Meu paizinho.
4: Mas depois da oração, no domingo, ela foi curada. Ela está com as pernas aqui, ela não está sentindo mais nada. Tinha dado começo de trombose. Ela está totalmente liberta.
2: Ah! Ah, glória a Deus! Diga glória a Deus! Eita terra! A paz, filha!
5: Amém!
2: Filha!
5: Uma bênção que domingo, a primeira vez que eu vim na igreja, e eu falar pra irmã, eu não vou, a minha irmã chamava pra ir, eu falei, eu não vou, porque eu não aguento ficar de pé. Ela falou, vamos sim, você vai receber uma bênção. E aí o médico falou que ia cortar meus 2 pés, irmão. Faz 16 anos que eu sou batizada na igreja de congregação e não fui curada.
2: Sou da congregação cristã.
5: 16 anos. 16 anos, ali buscando a bênção.
2: A igreja ia putar suas pernas.
5: Ia putar minhas 2 pernas.
2: Cadê o Deus nesse lugar? Cadê?
5: Então, não sei. Forte que eu vi até meu caixão, irmão. De tão forte que era, dor nos meus pés queimava, parecia que tinha fogo, tinha pimenta nas minhas pernas. O médico falando que ia cortar. O Paulo falou que era para meus filhos virem buscar eu para levar embora. Eu estou com as minhas coisas tudo arrumada lá no chão. Meus filhos virem me buscar agora.
2: E a senhora veio domingo aqui que os médicos iam apontar a sua perna?
5: Ia cortar minhas pernas.
2: E a senhora veio domingo aqui e Deus fez o que com a senhora?
5: Fez um milagre. Glória a Deus.
2: Doía as pernas?
5: Doía as pernas. Eu estava ficando em pé. E eu falando com Deus, Deus permaneceu em pé até terminar o culto. E Deus permaneceu em pé até eu terminar o culto.
2: Saiu curada daqui.
5: Curada em nome de Jesus.
2: Eita Deus. Ah! É Deus fiel! Diga glória a Deus! É o poder de Deus, meu irmão! É a poderosa mão de Deus nesta casa, diga glória a Deus! Eu estou te mostrando um Deus que faz milagre. Não é um Deus religioso, não é um Deus da igreja católica, da igreja evangélica, do espiritismo. É um Deus daqueles que tem fé. Diga glória a Deus. Amém, gente? Eu estou mostrando um Deus que faz milagre. E esse Deus escolheu esta casa para fazer milagre. Diga glória a Deus. Ele escolheu esta casa para restaurar a vida. Você vê que a senhora já estava certa para cortar as pernas.
5: Está certa para cortar as pernas, irmão. Que eu tenho 6 cirurgias na sola do pé que eu já fiz. E um médico falou que essa cirurgia vinha essa trombose vinha da cirurgia. E aí moro eu sozinha com o filho, faz 2 anos que eu tô aí, me adaptei no lugar, e doente, meu filho ligou para São Paulo, que lá ficou 3 filhos, meus filhos vão vir buscar, eu através da rádio.
2: Olha a importância da rádio na igreja, a rádio é a igreja, diga glória a Deus. A rádio, nada adianta isso aqui, essas cadeiras, tudo isso aqui, se não tiver uma isca para pegar, diga glória a Deus. Ela ligou o rádio, Deus falou com ela.
5: E eu vim.
2: E a senhora veio.
5: Eu vim, tomei um copo d'água e banhei meus pés, minha fé.
2: Foi domingo.
5: Domingo.
2: Água consagrada.
5: Primeira vez.
2: Deus, não.
5: Primeira
2: vez. Meu pai. Aí sim,
5: a primeira vez que eu vim na igreja.
2: A primeira vez, Deus tomou
5: me libertou, eu tomou na minha vida.
2: Tá livre, livre.
5: Tô livre, graças a Deus.
2: Dentro de um dia.
5: Dentro de um dia. Eu não podia calçar sapato de jeito nenhum. Dentro desses 2 anos.
2: E agora a senhora tá com esse sapatão bonito? Bate o pé no chão aí, vai, vai lá.
5: Pé, irmão. Domingo eu tava batendo meus pés, glória a Deus.
2: Tá pulando agora, dá uns pulos aí, vai lá, vai lá. Eita terra, diga glória a Deus. Ai, Jesus, isso é maravilhoso.
5: Deus,
2: fala o nome de Jesus.
5: Amém.
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6: 8 e 11.

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0: 142.
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2: O que que aconteceu na vida da irmã?
3: Eu vim aqui na igreja, minha filha estava desempregada, eu tinha feito uma cirurgia e tava tudo dando errado. Tava com quase 2 anos que a minha filha estava desempregada. Aí aquele dia eu ouvi a rádio, aí eu prostei dentro do meu quarto. Orei e falei, não, eu vou lá conhecer a igreja do bispo, vou testemunho, eu vou receber minha bênção. Aí saí no domingo, não falei nada em casa, nem para minha filha, e vim. Aí aqui eu fui ungido, tinha aquela rosa ungida,
2: a,
3: né?
2: Rosa ungida.
3: Levei para casa, cheguei em casa, coloquei lá, passei, né, na minha filha e orei. Aí eu não me lembro direito, dali 3 dias, 1 semana, minha filha estava empregada. E ela está empregada, tá com 5, vai fazer 6 meses.
2: Deus abriu o portão para ela, abriu. Minha filha.
3: Ó, tô feliz, Deus é fiel. Se você entrar aqui com fé, que você saiu de sua casa, tomou uma atitude e tá com fé, você vai levar a sua bênção. E hoje eu vim buscar outra bênção e já recebi, tô levando.
2: Aleluia, amém. Ela é esperta, hein?
3: Que abençoado. O bispo é homem.

0: Deus avista todo mundo aqui. Eu ouço a rádio todos os dias, tô trabalhando, tô com fone no ouvido, celular, tô só recebendo. Tô feliz com Jesus e tenho certeza que quem entrou aqui com fé tá levando também.
1: Oh, aleluia!
0: Foi o bispo.
1: Aplauda o nome do Senhor Jesus, bem forte. A paz, filha.
2: Tá com muita
1: paz. Qual o nome da senhora?
2: Maria Alice.
1: Mãe Maria, a senhora mora onde?
2: Eu moro aqui na Vila de São Domingo.
1: Aqui em Maringá mesmo. É. Aplauda o povo de Maringá em nome do Senhor Jesus de Nazaré. Ô, filha.
2: Eu tava quase dormindo aqui, tava com muito sono. Não conseguia tanto abrir a boca, tava até com vergonha aqui. E sentindo dor.
1: Bastante dor tava sentindo.
2: Depois comi o pão.
1: E depois que a senhora comeu o pão dos milagres, o que aconteceu?
2: Começou a queimar. Aí agora.
1: Começou a queimar.
2: É, bem de lado aqui, ó. Agora tá.
1: A dor saiu?
2: Saiu, graças a Deus.
1: Não tem mais dor aí?
2: Não.
1: 15 dias sentindo dor. Comeu o pão dos milagres aqui no domingo na Avenida Centenário 697. Diga glória a Deus.
2: Glória a Deus.
1: Aonde 7 semanas que Deus vai mudar sua história em nome do Senhor Jesus Cristo. Amém. Amém. A dor sumiu, minha filha.
2: Graças a Deus.
1: Aplauda o nome do Senhor.
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